0: décima posição, Marcos e Belucci, Sonho de Todo Casal, fechando aí mais uma super sequência. E agora, mais uma do Retronejo. A gente vai relembrar o sucesso Credencial, que foi lançado em 2007 pela dupla Rick Renner. A faixa faz parte do álbum Coisa de Deus, que vendeu mais de 50 mil cópias e recebeu o disco de platina.
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0: Ana Prado escrito nas estrelas. Olha, quem será que vai levar hoje a medalha de ouro, hein? Qual vai ser a música, na sua opinião, que vai estar no top 1, na primeira posição de hoje do Top 30 Nejo? Vai fazendo aí, façam suas apostas. Voltamos já.
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0: Confira agora a hora certa. 9:14.
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0: Top 30 Nejo tá de volta. Bom final de semana pra você, hein? Agora na oitava posição tem Fred e Fabrício. Te amar é meu talento.
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0: posição do Henrique Juliano, Seja Ex, na sexta, Maiara e Maraísa, Vai Lá, e na sétima posição, Matheus e Cauã, Admita, fechando mais um bloco, aliás, o penúltimo bloco de hoje. E você é o nosso convidado especial para não perder o próximo, porque eu tô voltando.
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1: Confira agora a hora certa.
0: 9h27.
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0: Top 30 Nejo, voltando pro nosso último bloco do seu final de semana. Vamos que vamos. Quarta posição do Zé Felipe, Sua Boca Mente, com a Ana Castela.
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0: E essa foi a nossa medalha de prata, segundo lugar, segunda posição do nosso ranking do Top 30 Nejo. Ana Castela, olha onde eu tô. Na terceira posição, Luan Santana cantou Olho Marrom. E agora nós vamos que vamos, hein? Nós vamos com a primeiríssima da fila. Na primeira posição tem o embaixador Gustavo Lima e o sucesso Retrovisor. Essa música faz parte do álbum Feito à Mão, que tá recheado de modões e sofrência.
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0: Gustavo Lima Retrovisor foi a nossa primeiríssima de hoje do Top 30 Nejo. Com essa a gente encerra a nossa edição desse final de semana. Eu agradeço demais, zão, o carinho da sua audiência. Tenham todos um bom final de semana, uma excelente semana. Fique com Deus e até mais.
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3: 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Muito bem, meus queridos e minhas queridonas. Com licença, tô chegando. Quero fazer parte do seu fim de semana com o nosso Ritmos, a melhor sequência musical do seu fim de. Vem pra cá, pode vir sem medo de ser feliz, que a gente separou uma sequência lindaça pra você. Uma sequência eclética, cheia de ritmos, cheia de energia boa. Também temos fatos e boatos. Enfim, deixa rolar o som como trilha sonora, que eu prometo pra você que só vai rolar música linda, tá bom? Então bora começar essa sequência linda com Zé Neto e Cristiano e o barulho do foguete.

0: amigos, eu prometi no início do programa e já tô cumprindo. Só as melhores, as mais queridonas desfilam por aqui no nosso Ritmos. Ouvimos Leonardo, Tiaguinho, Taylor Swift, Zé Neto e Cristiano. Que sequência eclética, né? É a sua cara, é a cara do Findi. Aproveita, fica conosco que vai rolar ainda muito som bem gostoso.
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1: Confira agora a hora certa.
4: 9h56.
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0: Ei, amigos, está no ar o nosso Ritmos. O som que vira a chave do seu fim de semana, coloca todo mundo pra ferver. Então, ó, se prepara. Aumenta o volume quem puder, né? Quem não estiver trabalhando e puder aumentar o volume. E deixa a batida tomar conta da sua casa, do seu trabalho. Enfim, onde quer que você esteja levando a gente de carona, sem tempo a perder. Só música boa pra você agora, nessa sequência de arrepiar. Começando com Paula Fernandes, Amar de Novo.
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0: Anitta, Felipe Amorim, Hitmaker por aqui, porque o fim de semana pede um som desse gostoso, né? E agora também eu peço uma breve pausa, porque o nosso amigão Edu Ferreira já está por aqui nos estúdios e vai contar pra gente fatos e boatos.
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3: Você tá cansado dos aplicativos de namoro? Pois é, viu? Uma nova tendência chamada Date My Mate está virando febre ao trocar o celular pelo palco. Isso mesmo, você não ouviu errado, não. A dinâmica é inusitada. Ao invés de você se vender em um perfil eletrônico, são os seus amigos que sobem ao palco para fazer uma apresentação de PowerPoint de você, tentando te vender para o público. O evento, que começou em Londres e já se espalhou pelo mundo, surgiu como resposta ao desgaste dos solteiros com os matches que não dão em nada. Com muito humor, os amigos mostram qualidades, histórias curiosas e até alertas engraçados sobre o solteiro da vez. Teve até mãe descrevendo o filho como um labrador humano. Para os participantes, o sucesso do formato é simples. As pessoas estão saturadas do digital e buscam conexões mais reais e divertidas. No Date My Mate, a paquera volta a ser presencial, mediada pela confiança de quem melhor te conhece, seus amigos. Tomara que você não tenha nenhum amigo da onça.
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0: E agora a gente segue ao som de Israel e Rodolfo, Greve de Beijo.

0: Mana, na melhor companhia, nosso Ritmos no Ar. Acabamos de ouvir Danilo e Davi. E em instantes tem Luan Santana, Lola Young, Ana Vitória e muito mais pra você. Beijo, beijo e até já.
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2: Confira agora a hora certa. Ativa.
3: 10:10.
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5: Já estamos de volta, meus amigos. Sente. Sente a vibração do nosso ritmos. Sejam muito bem-vindos. A nossa programação mais gostosa está no ar. A sua melhor companhia nesse fim de semana maravilhoso. Aqui a gente não para, hein? A gente não cansa. A gente só aceita energia positiva. Então vamos nessa sequência pesada. Só sucesso pra você curtir lá no talo. Quem puder, aumenta o som, porque Luan Santana vai cantar com Léo Foguete.
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6: Luan Cirifé.

0: Young por aqui, One Fan. É o sucesso que você gosta de ouvir aqui na sua Rádio do Coração. Agora pra você, vem chegando o sucesso pra recordar. Amarelo, azul e branco, uma homenagem do Duo Ana Vitória ao Tocantins, o estado onde elas cresceram. Essa canção também é bem especial pra dupla, porque tem trechos cantados pela eterna rainha do rock, a nossa queridíssima Rita Lee. Vamos apreciar esse sonsaço.
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1: Confira agora a hora certa. Ativa.
2: 10:22.

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2: Já estamos de volta, meus amigos. Sente, sente a vibração do nosso Ritmos. Sejam muito bem-vindos. A nossa programação mais gostosa está no ar. A sua melhor companhia nesse fim de semana maravilhoso. Aqui a gente não para, hein? A gente não cansa. A gente só aceita energia positiva. Então vamos nessa sequência pesada. Só sucesso pra você curtir lá no talo. Quem puder, aumenta o som, porque Luan Santana vai cantar com Léo Foguete.
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0: Young por aqui, One Fan. É o sucesso que você gosta de ouvir aqui na sua Rádio do Coração. Agora pra você, vem chegando sucesso pra recordar. Amarelo, azul e branco. Uma homenagem do Dudu, Ana Vitória ao Tocantins, o estado onde elas cresceram. Essa canção também é bem especial pra dupla, porque tem trechos cantados pela eterna rainha do rock, a nossa queridíssima Rita Lee. Vamos apreciar esse sonsaço.
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1: Confira agora a hora certa.
2: 10h52.
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5: Amigos, já estou de volta.

levando de carona, então acabou de achar. Aqui no Ritmos é batida atrás de batida, é som de primeira aqui na sua rádio. Bora apreciar mais uma sequência de arrepiar, começando com Henrique e Juliano.

0: Jetski, Sonsaço de Pedro Sampaio, MC Melody e também MC Menocar por aqui. Sonsaço, né? Som com a cara do Find. E agora, amigos, ele, Edu Ferreira, já está preparado e vai contar pra gente fatos e boatos.
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3: Charles Whitman Debs provou que o conceito de nunca é tarde pode ser levado ao pé da letra. Aos 85 anos de idade, ele subiu ao palco da TSU para receber seu diploma de doutor em educação, concluindo uma jornada acadêmica que começou, pasmem, lá em 1958. Naquela época, por falta de oportunidades para jovens negros, ele trocou os livros pela Marinha, servindo ao país antes de encarar uma carreira de 50 anos no serviço federal. Enquanto a maioria das pessoas nessa idade está querendo distância de provas e tecnologias, o Dr. Debs aproveitou a pandemia para se matricular em aulas online e buscar seu terceiro título de pós-graduação. Ele se tornou um dos doutores mais velhos da história da universidade, contando com a ajuda dos colegas novinhos, para lidar com as ferramentas digitais, é claro. No fim das contas, ele mostrou que a sede de aprender não tem data de validade e que se ele conseguiu terminar um doutorado online aos 85 anos, a gente não tem mais desculpa para não terminar aquele curso de Excel que está parado desde o início do ano passado.
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0: Muito bem, meus queridões, minhas queridonas, o som segue. A sequência rola agora com Maiara e Maraísa, Sorte de Alguém.

0: falar, né? E a gente ama. Zé Felipe com Ana Castela arrasaram, maravilhosas. E esse som não para de bombar no Brasil inteiro. Eu te encontro já já com mais uma bela seleção pra você.
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1: Confira agora a hora certa.
2: 11:06.
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3: Energia total, meus queridos. É o astral lá no topo. É o nosso Ritmos no ar.

0: Sucesso de Diego Arnaldo e Zé Neto Cristiano.
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3: Oh, Rio Preto. Zé Diego Arnaldo e Zé Neto Cristiano junto e misturado, hein?
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3: Nunca aconteceu comigo.

0: Encerrando mais uma sequência, Murilo Huffi com Deixa Eu. Beijo, beijo, beijo. Nosso Ritmos tem muito mais pra você. Não sai daí.
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1: Confira agora a hora certa.
5: 11:21.
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0: Seguimos com mais uma sequência de ritmos por aqui, sem intervalo pra tristeza, hein? Com muita sede de música boa, está

0: agora, Edu Ferreira faz sua última participação de hoje aqui no Fatos e Boatos.
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3: Carl Epps, um instrutor de 72 anos no Wisconsin, levou o método de ensino prático a um nível extremo. Durante uma aula para futuros socorristas, ele simulava um paciente com dores no peito dentro de uma ambulância cenográfica, quando, de repente, sofreu uma parada cardíaca real. No início, os alunos acharam que a atuação dele era digna de um Oscar. Um dos estudantes até pensou que os roncos de falta de ar eram apenas novos sintomas para dificultar o exercício. 10 segundos depois, a ficha caiu. O professor não estava atuando, ele estava morrendo. Em um teste final que ninguém pediu, os alunos entraram em ação. Tiraram Epps da ambulância e aplicaram tudo o que ele mesmo tinha ensinado. Enquanto uns faziam massagem cardíaca, outros buscavam o desfibrilador e cortavam a camisa do mestre. O resultado? O treinamento funcionou e Carl sobreviveu. Com certeza, essa foi a melhor aula do curso. Os alunos ganharam experiência real e o professor ganhou uma segunda chance de dar nota máxima para a turma que literalmente salvou o couro dele.
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0: 67, Guilherme Benuto com Luan Santana, encerrando mais um Ritmos. Eu te encontro já já com muito mais pra você.
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5: Confira agora a hora certa.
6: 11:34.
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0: Meus amigos, bora que o nosso Ritmos faz a temperatura subir. O sucesso não para. É o seu fim de semana, tem nome e sobrenome, né? Programa Ritmos. Então bora, bora com a gente. Aproveita o som, deixa a energia fluir. Vamos com mais uma sequência de arrepiar aqui na sua rádio do coração. Agora, com Fernando e Sorocaba, que lançaram em julho do ano passado a música Já Vai Sabendo, uma parceria com Murilo Huff. Essa faixa foi gravada no projeto Churrasco On Fire e fala sobre os riscos de perder um amor ao adiar decisões. Ai, ai.

0: pedido de socorro. É o sucesso de Gustavo Mioto, encerrando mais uma sequência, mas ó, tem muito mais ritmos, hein? Não sai daí que tem mais som pra gente apreciar coladinhos aqui na sua rádio.
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4: Confira agora a hora certa.
5: 11:48.
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0: Já estamos de volta, amigos queridos do meu coração. Nosso ritmo está mil por aqui. Chegamos na última sequência, mas ela vem caprichada, hein? Com Jorge Matheus.

0: Retrovisor, Gustavo Lima, encerrando. Também tivemos Grupo Menos é Mais com Simone Mendes, BTS por aqui. Foi linda, não foi, hein? Fala sério, foi demais, né? Olha, desejo pra você um fim de semana incrível. Beijinhos no seu coração, um abraço bem apertado. Fica bem, fica de boa. No próximo fim de eu estarei por aqui com certeza pra te fazer companhia novamente, tá bom? Combinado? Fica bem, beijos.
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0: hora
1: e um minuto.
0: Zero hora
1: e um minuto.
0: Zero hora
1: e um minuto.
0: Zero hora
1: e um minuto.
0: Zero hora
1: e um minuto.
0: Zero hora
1: e um minutos.
0: Zero hora
1: e dois minutos.
0: Zero hora
1: e dois minutos.
0: Zero hora
1: e dois minutos.
0: Zero hora
1: e dois minutos.
0: Zero hora
1: e dois minutos.
0: Zero hora
1: e dois minutos.
0: Zero hora
1: e dois minutos.
0: Zero hora
1: e dois minutos.
0: Zero hora
1: e dois minutos.
0: Zero hora
1: e dois minutos.
0: Zero hora
1: e dois minutos.
0: Zero hora
1: e dois minutos.
0: Zero hora
1: e dois minutos.
0: Zero hora
1: e dois minutos.

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1: Maravilhas! Mais uma edição do nosso Game Gospel. Seja muito bem-vindo, testando o seu conhecimento bíblico. Olha só, eu quero saber em qual cidade, essa aqui é fácil, né, gente? Em qual cidade Jesus nasceu? Nazaré, Jerusalém, Belém, Cafarnaum, hein? Rio de Janeiro, São Paulo, hein? Fala pra gente. Já volto.
0: Seja rápido, descubra se puder. Voltamos já já com a resposta certa. 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
5: E aí, como é que você tá? Hoje é segunda-feira, 18 de maio. Tô chegando com uma edição fresquinha do Mundo Pop pra você. Madonna voltou com tudo às paradas de sucesso com seu novo single Bring Your Love, uma parceria com Sabrina Carpenter. A música estreou na 74ª posição da Billboard Hot 100, garantindo à rainha do pop sua melhor estreia no ranking desde 2012. Em apenas uma semana, a faixa somou mais de 4 milhões de streams e teve um excelente desempenho nas rádios dos Estados Unidos. O lançamento serve como grande abre-alas para o próximo álbum da cantora, intitulado Confessions 2, que tem lançamento previsto para julho deste ano. Após o sucesso de faixas como I Feel So Free, essa nova era musical de Madonna mostra que ela continua ditando tendências ao se unir a novos nomes do pop, preparando o terreno para um dos discos mais aguardados do ano.
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0: Voltamos com o Está na Bíblia. E aí, já descobriu?
1: Muito bem, tempo esgotado. Eu quero saber em qual cidade Jesus nasceu. Nazaré, Jerusalém, Belém, Cafarnaum, São Paulo, Vitória, Rio de Janeiro? Oi, alguém disse Belém? Certa resposta, Belém. A referência em Mateus capítulo 2 e o versículo 1 está na Bíblia. A gente pergunta e a Bíblia responde. Aí é fácil, né? Não tem erro. É só seguir. Até a próxima, se Deus quiser. Graça e paz. Tchau.
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1: Boa segunda-feira pra você que tá ligado com a gente. O nosso Play Sertanejo tá chegando pra mais uma semana, pra mais uma segunda-feira também, hein? Prazer tá com você aqui na sua rádio favorita. A partir de agora, só o melhor da nossa música sertaneja pra você curtir. Hoje é segundona, é dia 18 de maio. Pra começar bem a edição de hoje, Simone Mendes.
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2: Simone!

0: Sertanejo, a maior audiência sertaneja em todo o nosso Brasil com a dupla Jorge e Matheus. Sol nos Olhos. Ainda teve Diego e Vitor Hugo. Também o romantismo do Zé Felipe, Sua Boca Mente. A participação especial da Ana Castela. E abrimos a edição desta segunda, hoje dia 18 de maio, com a Simone Mendes, Me Ama ou Me Larga. Uma boa semana pra você. Obrigado pela escolha, pela amizade, pela companhia. Pra você que sintoniza o Play Sertanejo, que volta já já.
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5: Confira agora a hora certa. Ativa.
6: 12:23.
0: 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Olha, o Luan Santana lançou em maio do ano passado uma nova versão da música Dona, agora em parceria com Léo Foguete. Essa faixa, ela faz parte do DVD Luan Santana ao vivo na Lua, gente. E segundo Léo, esta era uma parceria muito sonhada por ele em sua vida. E ele realizou esse sonho de cantar com Luan Santana. Bora curtir, Dona.
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8: Luan Santana e Léo Foguete.

Guilherme Benotto, esse quarto 67 eu vou te contar, viu? Ô, dor de cabeça, participação do Luan Santana. Ainda teve Fred e Fabrício, os irmãos Henrique e Juliano, fim de namoro. E abrimos a sequência com Luan Santana e Léo Foguete Dona. Uma boa semana pra você, viu? Bora pra ir pra cima, bora pra encarar mais uma semana juntos aqui na sua rádio favorita, a que só toca as melhores. É o Brasil inteirinho ligado com a gente.

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1: Minha gente, atenção pra esse babado barra dica que eu vou te contar agora, hein? É, o Arnold Schwarzenegger, o eterno exterminador do futuro, tá chegando nos 78 anos com a língua afiada e os músculos em dia, minha gente. Pois é, o astro soltou o verbo e mandou avisar que, se você ficar aí parado no sofá, o destino é a ferrugem ou coisa pior. Porque pra ele, descanso é o primeiro passo pro buraco. E mesmo depois de abrir o peito em cirurgias cardíacas e dar um trato no quadril, o divo não quer saber de moleza não e bate ponto na academia todo santo dia. É uma hora de bike e quase

0: outra hora de ferro. Tudo pra não virar molengo, hein, gente? Ele que virou até chefão de empresa de mobilidade pra botar esse povo preguiçoso pra suar a camisa de uma vez por todas. E não para por aí, não. O homem está se acabando nos treinos porque quer encarnar o Conan de novo e mostrar que velho é o mundo. Então levanta esse bumbum da cadeira, porque se o Arnold falou que quem para se enferruja, é bom a gente correr pra não virar sucata, não é mesmo?
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1: Confira agora a hora certa.
4: Meia-noite e 38.
1: 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Segunda-feira gostosa aqui na sua rádio favorita que só toca as melhores. Muita moda sertaneja pra você. Seguimos aqui no Play Sertanejo. Tá na hora de Felipe Ferrari, Mal Apaixonado.
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0: Maurício e Eduardo, pra fechar nossa primeira hora juntos, nesta segundona, a segunda mais sertaneja do Brasil, também teve Felipe Rodrigo, Matheus e Cauã, também a nossa eterna rainha da sofrência, a nossa Marília Mendonça, e abrimos a sequência com o Felipe Ferrari, e assim a gente fecha muito bem, né? A nossa primeira hora, nesta segunda-feira. Um abraço especial pra você, que tá ligado com a gente, curtindo aqui o nosso partidão sertanejo, é uma honra, é uma alegria estar junto com você.
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1: Confira agora a hora certa. Ativa.
4: 00:53.
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0: Fala, meu lindo, minha linda, povão sertanejo. Tamo de volta na segunda-feira mais sertaneja aqui do seu rádio. Obrigado, viu, pela escolha, pela amizade. Aonde é que haja um radinho ligado, a nossa gratidão, nosso muito obrigado, hein? É o Brasil inteirinho ligado aqui na rádio. Seguimos com Play Sertanejo, hein? Tá na hora de Israel e Rodolfo.

0: Gustavo Mioto e Ana Castela, princesa, o romantismo bom, hein? Aqui no Play Sertanejo, o encontro da boa música sertaneja, também teve Felipe Araújo com Gustavo Lima, Luiz Henrique Léo, e abrimos a segunda hora de hoje com Israel e Rodolfo, Arruma um Bão. Esse é o Play Sertanejo, é uma honra, uma alegria saber que você tá ligado com a gente, viu? Um abraço muito especial pra você que todos os dias sintoniza aqui a nossa rádio pra curtir. Meus amigos do agro, os agronejos, pessoal do chapéu, da bota e chapéu também, né? As comitivas, aquele abraço, rapaziada, tamo junto, hein? Daqui a pouquinho tem mais moda sertaneja pra você.
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1: Confira agora a hora certa.
2: 1:07.
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3: Para você que chegou agora, seja bem-vindo. Esse é o Play Sertanejo, levando até você o melhor da nossa música sertaneja. É hora de Gustavo Lima.

0: Hugo Henrique aqui no Play. Ainda teve Country Beat, os figuraças do Country Beat. Humberto e Ronaldo, também teve Júnior e César e o Gustavo Lima, o nosso embaixador, proibido terminar. E assim a gente fecha a edição desta segunda-feira, hein? Passou voando, hein, minha gente? Forte abraço pra você que esteve com a gente. Amanhã, terça-feira, temos encontro marcado aqui na sua rádio em mais uma edição do nosso Play Sertanejo. Até lá.
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4: Gente, atenção, porque esse babado que eu vou te contar agora é de superação e muito luxo com o nosso querido Xamã, o Bagdá de Três Graças. E quem diria que aquele menino que vendia bala no trem, hoje tá vivendo como um verdadeiro rei em um refúgio cinematográfico no Rio de Janeiro. É, o homem não está pra brincadeira e montou uma mansão cercada de mato verde por todos os lados, mas com todo o conforto que o sucesso na TV e na música podem pagar. O bafafá é que a área externa é de cair o queixo, com uma piscina integrada ao jardim que faz qualquer um querer ser convidado para um churrasquinho daqueles. E não para por aí, minha gente. Tem sauna, hidromassagem e até área gourmet completa para receber os amigos famosos com muita classe. E para não dizer que é só sombra e água fresca, ele instalou um estúdio musical de última geração lá dentro, porque o trabalho não para nunca. É puro suco de sucesso, mostrando que ele saiu do corre das ruas para brilhar direto no topo da elite carioca. É mole o que é mais, minha gente? É, o Bagdá tá podendo. E a gente só fica aqui de olho no brilho dessa estrela.
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2: Alô, meu amigo, minha amiga. Segundona, dia 18 de maio. Violada sertaneja já tá no ar, começando mais uma semana. Mais uma chance da gente seguir firme, trabalhar, lutar e também agradecer a Deus por mais um dia. E nada melhor do que começar assim, né? Com moda boa, com história, com aquele som que fala com a alma da gente. Eu sou o Deluca e a partir de agora você vem comigo nesse programa que é só emoção, só moda boa, aumenta o som e bora!
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2: Vamos começar com Cabocla Tereza, eternizada por Tinoco, original de 1955, composição do Raul Torres e João Pacífico. É uma das histórias mais fortes da nossa música sertaneja. E olha esse detalhe, essa música foi inspirada num crime real no interior e virou praticamente um filme cantado daqueles que prendem, né? Do começo até o fim. Bora começar?

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0: Leonardo e José Rico, essa noite como lembrança. Trem que já chega pesado de história, hein? Daqueles que a gente escuta e fica até em silêncio depois, né? Só que, ó, não sai daí não. Já já a gente volta com mais moda boa.
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0: 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Confira agora a hora certa.
1: 1:37.
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3: Estamos de volta no seu comecinho de semana, na sua segundona, é o nosso Violada, que já traz mais som pra gente matar a saudade agora com Deus na frente. César e Paulinho, lá nos anos 90, e carrega uma mensagem forte de fé. A dupla sempre teve essa marca, misturar espiritualidade com música, coisa que aproxima ainda mais a gente, né?

0: Sidney, uma moradora de Nova Jersey de 31 anos, sempre amou aqueles programas de TV sobre noivas escolhendo o vestido perfeito, mas acabou transformando o próprio casamento em uma maratona de compras digna de recorte. O que deveria ser uma escolha emocionante virou um drama de proporções gigantescas. Ela comprou nada menos que 13 vestidos antes de finalmente se decidir por um para subir ao altar. A indecisão foi tão brava que Courtney acumulou um estoque de roupas brancas em casa, provando que a TV faz parecer muito mais fácil do que é na vida real. No fim das contas, ela gastou uma pequena fortuna e testou a paciência de todo mundo ao seu redor para conseguir o sim definitivo. Não para o noivo, mas para o espelho. É aquele caso clássico de quem gosta tanto de ver vestidos que resolveu montar uma vitrine inteira no próprio armário antes do grande dia.
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0: Confira agora a hora certa. 1h50.
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3: O que não vai faltar é moda boa pra gente começar bem a semana. Agora com Saudade de Minha Terra, Chitão e Chororó. Clássico regravado lá nos anos 80, original de Goiás e Belmonte. E essa música virou praticamente um hino pra quem saiu do interior e sente saudade até hoje.

E fechando mais uma sequência, o Barreirito, Juventude que Perdi, trem que bate lá no fundo, né? Daqueles que a gente viveu e entende na hora. Daqui a pouquinho a gente já volta com mais modão, é o nosso Violada.

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1: Confira agora a hora certa.
2: 2:03.
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4: E já estamos de volta com o nosso Violada aqui na sua segundona para começar bem a semana com muita moda boa. E agora a gente traz mais uma com Belmonte Amaraí, esse grande clássico da nossa música sertaneja, regravado por tantos artistas, Amargurado. Bora viajar.

0: Jean Giovanni pra fechar mais uma sequência. Mil Corações, trem que mostra que música boa não morre jamais, viu? Ela só vai ganhando novas vozes. Daqui a pouquinho o nosso Violada continua, segura aí.
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6: Mara Virgínia e Franco Paolo levaram o conceito de congelar o momento a outro nível. O casal se conheceu em 2014 na Antártica e 12 anos depois decidiram que não havia lugar melhor para o casamento religioso do que no fim do mundo, onde tudo começou. Eles já eram casados no civil desde 2017, mas faltava o sim oficial. No gelo. Organizar um casório na Antártica é para quem tem nervos de aço e muito dinheiro, viu? O padre teve que chegar de navio quebra-gelo e o clima estava tão doido que quase estragou a festa. Em março deste ano, na capela de São Francisco de Assis, eles finalmente trocaram alianças, cercados pelos amigos da base e pelas duas filhas do casal, Alma e Luna. A festa teve até bolo de 3 andares feito pela equipe da cozinha, que provavelmente é a mais resistente do planeta. Agora, a família vai morar num assentamento civil por lá até dezembro, provando que, para quem sobrevive ao frio polar, manter a chama do amor acesa é a parte mais fácil do trabalho.
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1: Confira agora a hora certa.
0: 2h18.
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0: Estamos de volta, obrigado pela sua sintonia. Violada continua agora com Amargurado, Tião Carreiro e Pardinho, clássico da viola, anos 60, composição do próprio Tião Carreiro e Lorival dos Santos. E virou referência para quem toca violão até hoje.

0: Duque Dalvan e o Berrante de Ouro. Trem que é aula de viola, hein? Daquelas que quem entende respeita, viu? Já já eu volto com mais Violada.
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6: Boomer, um beagle da Virgínia, nos Estados Unidos, acabou se tornando uma vítima do excesso de amor e da falta de memória de sua dona. Após a morte do avô da família, a avó de Christine desenvolveu demência e passou a alimentar o cão 8 vezes por dia. O resultado? Boomer virou uma bolinha de 28 quilos, quase o dobro do peso normal da raça, e chegou num estado em que chorava o dia todo porque o próprio peso esmagava seus órgãos. A neta, Christine, precisou intervir e assumir a guarda do bicho para salvar sua vida. Ela explicou que a avó não fazia por maldade, ela simplesmente esquecia que já tinha enchido o pote e guarda do bicho para salvar sua vida. Ela explicou que a avó não fazia por maldade, ela simplesmente

0: Confira agora a hora certa.
1: 2:33.
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4: Vamos agora com Garanhão da Madrugada, Teodoro e Sampaio, anos 90. Aquele estilo irreverente da dupla. Sempre souberam misturar humor com música, né? E deu nesse som maravilhoso.

0: Zé Mulato Cassiano na última de hoje com Mágoa de Cantador. E assim a gente vai chegando ao fim de mais uma edição do nosso Violada. Obrigado de coração pela companhia, por começar mais uma semana comigo. E amanhã tem mais, hein? Mais moda boa, mais história e muito mais emoção aqui no Violada Sertaneja. Aqui é a raiz, aqui é sentimento. Abração do Deluca, fiquem com Deus e até a próxima. Valeu!
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1: Fala aí, meus queridos. Conexão Jovem na área. Segunda-feira, dia 18 de maio de 2026. Tem Zara Lertson com Lush Life para começar a edição de hoje.

0: Aqui com Dica Definitivo. A gente vai para um rápido intervalo e voltamos já.
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1: 3 horas e 1 minuto. 3 horas e 1 minuto. 3 horas e 1 minuto. 3 horas e 1 minuto. 3 horas e 1 minuto. 3 horas e 1 minuto. 3 horas e 1 minuto. 3 horas e 1 minuto. 3 horas e 1 minuto. 3 horas e 1 minuto. 3 horas e 1 minuto. 3 horas e 1 minuto. 3 horas e 1 minuto. 3 horas e 1 minuto. 3 horas e 1 minuto. 3 horas e 1 minuto. 3 horas e 2 minutos. 3 horas e 2 minutos. 3 horas e 2 minutos. 3 horas e 2 minutos. 3 horas e 2 minutos. 3 horas e 2 minutos. 3 horas e 2 minutos. 3 horas e 2 minutos. 3 horas e 2 minutos. 3 horas e 2 minutos. 3 horas e 2 minutos. 3 horas e 2 minutos. 3 horas e 2 minutos. 3 horas e 2 minutos. 3 horas e 2 minutos. 3 horas e 2 minutos. 3 horas e 2 minutos. 3 horas.

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0: Forte Temporal. A gente vai para um rápido intervalo. Vamos lá.
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0: Confira agora a hora certa.
4: 3h15.
0: Aumente o volume no seu rádio. A programação Conexão Jovem está de volta. De volta do intervalo, Alexandre Pires com Ciumenta, Meirão.
5: Esse é o pagonejo bom chegando. Ai, ai, ai.

0: Finalizando com Isa, Dona de Mim, com participação de Eise Sandra de Sá. Vou ficando por aqui, a semana tá apenas começando e a gente se encontra amanhã, tá bom? Um forte abraço e até a próxima edição.
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0: e o sistema é pronto.
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2: Que bom, que prazer ter você por aqui junto com a gente na programação do Só Clássicos Sertanejos. Segunda-feira, segundou, começou tudo de novo, né? Espero que esteja começando uma semana maravilhosamente bem, que seja uma semana positiva, de muitas conquistas e muitas oportunidades para todo mundo, ok? Hoje, dia 18 de maio de 2026, e o Só Clássico preparou um roteiro musical para lá de especial. Um roteiro onde só tem moda bonita. Moda que com certeza vai tocar o seu coração e fazer você se perder nas lembranças. Porque esse é o nosso intuito, reviver boas memórias. Só Clássico Sertanejo tá começando e nessa edição eu já começo com Cleiton e Camargo. O Jogo das Paixões.

0: hoje aqui, Juliano César, teve Daniel Chitãozinho Chororó no mesmo lugar, Edson e Hudson, meu anjo, e Cleiton e Camargo, Jogo das Paixões, tem até releituras, né? Músicas com participações de artistas mais recentes, mas são clássicos que com certeza fizeram história, como por exemplo essa do Daniel, no mesmo lugar, foi uma das músicas icônicas do início da carreira dele, mais o saudoso João Paulo. Daqui a pouquinho o seu clássico tá de volta, e sabe o que tem? Rio Negro e Solimões.
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2: Confira agora a hora certa.
4: Ativa. 3:47.

Clássico é clássico e nunca sai de moda. Com esse lema, o seu clássico sertanejo já está de volta na sua segunda-feira para você começar bem a semana ouvindo o melhor do sertanejão. Lembrando, participa aqui junto com a gente, vai? Manda seu alô para cá, pedidomusical.com.br. Vai ser um prazer ter você aqui com a gente. pedidomusical.com.br. Mágoas de Caboclo, mais um modão, dessa vez com Guilherme Santiago.

0: Você, Ronaldo, Viola e João Carvalho, Christian e Ralph, onde você for, eu vou. Estrela Guia, Rio Negro e Solimões, ainda teve Guilherme e Santiago, Mágoas de Caboclo. Tá gostando? É, só clássico sertanejo. Um programa que reúne os maiores nomes da música sertaneja.
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2: Confira agora a hora certa.
3: 4:02.

Estamos aqui com só clássicos sertanejos. O Wellington tá aqui junto com a gente. Muito obrigado, Wellington. Um abração para você, para todo mundo aí, para toda a galera que tá curtindo a gente. Quero mandar um abraço bem especial também lá pro Edivaldo, Daiane, Cleide. Muito obrigado pelo carinho de todos vocês. A Soninha. Ô, Sônia, obrigado pela sua participação, viu? Para você, para toda a galera aí, aquele carinho super especial. Marcelo Antunes, a Elaine, a Ana Cláudia, Rafaela, toda essa galera maravilhosa, muito obrigado pelo carinho e pela companhia de todos vocês aqui com a gente. O Trem da Sete chegando, Gilberto e Gilmar.

Traição, mais um modão aqui do Só Clássicos Sertanejos. Adalberto e Adriano fechando mais um bloco. Felipe Falcão, Vidas Iguais, teve Teodoro e Sampaio, Água no Leite e ainda o Trem da Sete, Gilberto e Gilmar. Espero que você esteja gostando, porque o Só Clássico Sertanejo não acabou, só fechamos mais um bloco. Daqui a pouquinho a gente já volta e volta com Mato Grosso e Matias.

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3: O clima hoje é de superação total. Respire fundo, deixe o otimismo guiar seus passos e não fuja dos desafios que aparecerem no caminho. Lembre-se que o sucesso conquistado com esforço tem um sabor de vitória muito mais especial e gratificante. Encare cada obstáculo como um grau necessário para sua recompensa final. Pra cima, com garra e foco no topo.
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2: Ativa.
4: 4:18.

Quando o sucesso é bom, a gente toca. É música que fez parte da sua vida? Você tem? Então participa aqui. Manda pra cá o seu alusão, pedidomusical.com.br. A próxima é um pedido musical lá da Ivone, que tá ligada com a gente. Obrigado, Ivone, pela sua participação. Disse que é uma música que tem um significado muito grande na vida dela. Não contou pra gente por quê, mas tudo bem. O importante é saber que essa música tem um significado pra você, tá bom, Ivone? Que a gente pode tocar aqui no rádio para todo mundo curtir e cantar junto com a gente. Então, grande abraço para você, obrigado pela companhia e principalmente pela sua participação. Vamos lá, Modão Bonito, Mato Grosso e Matias, Objeto de Prazer.

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A bailarina João Mineiro e Marciano, Bruno e Marrone, Entrada Franca, Último Pedido, Ataíde Alexandre e Mato Grosso e Matias, Objeto de Prazer. Juntinhos aqui na nossa programação, é Sertão de Ouro, é Sertão Caboclo, é o melhor da viola.

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1: Confira agora a hora certa.
2: 4:34.

tanto que o seu clássico sertanejo tá de volta. O Robertão tá aqui junto com a gente, o Renato, quem mais? A Janaína também tá aqui na nossa audiência, muito obrigado. Anderson tá curtindo o nosso programa, mandando lá pra Rosimeire, né? Deixa eu ver quem mais. A Vera Lúcia, a Fernanda, Juraci, Ágata, quem mais tá curtindo a nossa programação? A Isabela, Kleber, manda um abraço pro meu maridão Diego, estamos sempre na audiência dessa rádio maravilhosa. Obrigado, viu? Abração pra toda a galera aí, pra todo o pessoal, valeu pela companhia sempre de vocês. Seresteiro das Noites, chegando Amado Batista.

Felicidade, que saudade de você, Eduardo Costa. Teve Rick Renner, Prazer e Adeus. Seresteiro das Noites, Amado Batista. É uma melhor que a outra. 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
1: Confira agora a hora certa. Ativar.
2: 4:49.

Já voltamos com o seu clássico sertanejo. De quem aí tá afim de ouvir modão? Todo mundo, né? Por isso que tá todo mundo aqui na audiência. Só na expectativa, o que será que vem pro último bloco? O que será que vem pra saideira? Você quer saber mesmo? Vem Marciano. Como me faz falta aqui no seu programa de modão.

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0: Alô, moçada, estamos chegando aqui na Ativa FM com o melhor programa Alvorada Sertaneja, né? Das 5 horas até as 7 horas da manhã, só modão e só sucesso para todos vocês, né? Vamos começar o nosso programa Alvorada Sertaneja com a nossa oração do dia, né? Pedindo a Deus que nos dê força, nos dê coragem, nos dê sabedoria para a gente vencer. Então vamos fazer a oração do Pai Nosso com Ivan Diniz. E a música de reflexão hoje é com Rick Renner. Não perca a tua fé, de Lucas e Luciano, já tá pra Jesus. Então vamos lá com Ivan Diniz fazer a oração do Pai Nosso.
1: Pai Nosso que estás no céu, santificado seja o vosso nome. Venha a nós o vosso reino. Seja feita a vossa vontade, assim na terra como no céu. O pão nosso de cada dia nos dai hoje. Perdoai as nossas ofensas, assim como nós perdoamos a quem nos tem ofendido. E não nos deixeis cair em tentação, mas livrai-nos do mal. Amém. Não existe oração maior que essa.

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1: Confira agora a hora certa. 5:15.
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0: 5:17 aqui no Alvorada Sertaneja. Já estamos de volta com o primeiro bloco das músicas sertanejas para todos vocês. E a primeira de hoje é com os Garganta de Ouro, Vivendo Longe do Meu Bem.
1: Gargantas de Ouro.
0: E depois vem Pena Branco e Chavantino, Triste Berrante. Triste Berrante.

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0: Play você confere as primeiras informações do dia. A Polícia Civil está investigando um esquema fraudulento envolvendo clínicas que atendem pacientes com autismo em São Paulo. Essas instituições são acusadas de cobrar dos planos de saúde por sessões terapêuticas que não ocorreram. Uma mãe relatou ter sido pressionada a aceitar o esquema 3x1, onde 3 sessões eram cobradas para cada uma realizada. A investigação já detectou 5 clínicas envolvidas na prática ilegal desde 2023, resultando em cerca de 60 milhões de reais pagos indevidamente pelos planos. Um dos centros denunciados já chegou a alegar que realizou atendimento de uma paciente por 25 horas em um único dia. Voltamos em instantes com mais um bloco de notícias. Notícia em ponto.
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4: Confira agora a hora certa.
6: 5:29.
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5h30 minutos aqui no Alvorada Sertaneja, chegando mais duas seleções de música pra vocês aí, os filhos de Goiás. É os filhos de Goiás, não, melhor dizendo, os filhos do Rio Grande do... É, o filho do Rio Grande, Flor do Meu Jardim, depois Ventião Carreira e para...

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2: Você tem o hábito de tomar seu remédio com um copo de suco de laranja ou limão? Atenção, as frutas cítricas podem ser grandes vilãs da sua medicação, sabia? Elas interferem em enzimas do fígado que são responsáveis por metabolizar os remédios, o que pode fazer com que a dose no seu sangue fique alta demais ou perca o efeito. A recomendação dos especialistas é clara: remédio se toma com água. Deixe o suco para depois e garanta que o seu tratamento funcione como deveria. Que dica bacana, hein?
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1: Confira agora a hora certa.
5: 5:43.
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5 minutos aqui no Alvorada Sertaneja. Estamos de volta com a boa e velha música raiz sertaneja. Essa é na voz de Felipe Falcão. Mulher tem que ter marido. Depois vem Zé Pitanga e Pitangueira. O

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5:50 aqui no Alvorada Sertanejo. Eu quero atender ela, minha grande ouvinte, Maria Margarete, né? Ela pede um modão aí pra seu sobrinho Preto, lá na Fazenda Raizama, município de Guarinos, ligadinho no Alvorada Sertanejo. Alô, Preto, bom dia, meu irmão. Sua tia mandando esse modão pra vocês. E o Galvão e Galvãozinho, caçada da mateira. Alô, Zélia, bom dia pra você também. A sua... rapaz, irmão, manda esse modão aí pra você aí, viu? Teodoro Sampaio, estava escrito... 5:51

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0: De volta com mais informações da sua rádio. A Polícia Civil indiciou por homicídio culposo no trânsito o piloto da moto envolvido no acidente que matou uma estudante de jornalismo no Rio de Janeiro. Alejandro de Araújo, de 26 anos, não tinha habilitação e levava a vítima na garupa. Ele avançou o sinal e atingiu um táxi no Maracanã. A batida foi registrada pelas câmeras. Thalita Oliveira, também de 26 anos, morreu na hora. Voltamos em instantes com mais um bloco de notícias. Notícia em foco.
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5: Confira agora a hora certa.
7: 6:02.
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6 horas e 4 minutos aqui no Alvorada Sertaneja. Um bom dia para todos vocês que está aí levantando e já está também no curral, arrancando meio da escurralheira. Um bom dia, meu irmão. E esse modão aqui é pedido do meu grande ouvinte, Zé Milton, lá da Fazenda Cedro. É, pertinho de Luzelândia. Um abraço, Zé Milton, que Deus abençoe você, sua esposa, dona Gumercina. Ele disse: Giovanni, passa transporte de boiada pra mim com Gine e Gênio, oferece pro Zezinho, meu sobrinho. E alô, Zezinho do Germano, bom dia, meu irmão. Ao seu tio Zé Milton, mas a dona Gumercina oferecer esse modão aí pra você e pra todos que gostarem da música Gine e Gênio, transporte de boiada.

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1: Confira agora a hora certa. 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
10: 6:12.
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0: 6:12 aqui no Alvorada Sertanejo. Eu quero atender ele, meu grande ouvinte, Carlinho lá da Fazenda Alegre, que está ligadinho no Alvorada Sertanejo. Bom dia, Carlinho, para você, para todos os seus familiares aí, meu irmão. Ele disse, ô Maninho, eu quero ouvir três modão aí, meu irmão. Quero que você oferece para toda a minha família. Oferece você mesmo aí, meu irmão.
1: Bom dia, meu amigo Avanir de Oliveira, que é o Carlinho da Fazenda Alegre. Queria mandar um alô aí pro meu sogro Tonhão, meus cunhados aí, o Dimazão, mas o Ivail, o Neto, o Davi, o meu pai Giovana aqui em Campos Verde, pra você e pra todos os ouvintes que gostaram das músicas aí. Eu queria ouvir Vida pelo Avesso com Durval e Davi, Coxa de Retalho com Cascatinha e Ana e Velho Valente. E você toca essas modas aí pra nós. Muito obrigado.
0: Já está na pontinha da agulha aqui, meu irmão. Então vamos ouvi-las.

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6:24 aqui no Alvorada Sertaneja, chegando mais modão pra todos vocês que estão ligados no Alvorada Sertaneja, né? Um bom dia para meu grande amigo do supermercado Silva, meu amigo Flávio. Alô, Flávio, um bom dia para você, para sua esposa Aline, seus dois filhinhos aí, ó. Que Deus abençoe e tenha uma ótima segunda-feira, uma ótima semana, cheio de amor, carinho e paz e cheio de música sertaneja das 5 até 7 horas, meu irmão. Para você e todos os seus funcionários aí, o Gino e Geno, procurando...

tá trem bom danado, vocês acabaram de ouvir Ginejano, né? Procurando treta. E essa aqui eu mando pra todos vocês aí no Rio do Peixe do Zaguiar. Vocês que tá com o seu radinho ligado aí, meu amigo Zé Chaveiro, bom dia aí, meu irmão, bom dia pra você, bom dia pra você e toda a sua família que estão sempre, sempre ligadinho no Alvorada Sertaneja, né? Meu amigo Newton Lima, é, mas a sua esposa Rosa lá na beira do Rio do Peixe, aquele abraço, meu irmão, grudado nos afazeres da vida, arrancando o leite da escoalheira, nada melhor do que ouvir nessa aqui, viu, Newton? Tonique Tinoco, Moreninha Linha.

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3: Não deixe o frio ser uma desculpa para ficar debaixo das cobertas. Use o clima a seu favor. Durante as baixas temperaturas, nosso metabolismo trabalha muito mais rápido, apenas para manter o calor do corpo. Se você unir os exercícios em casa com uma alimentação equilibrada agora, a perda de peso será muito mais acelerada do que em épocas quentes, sabia? Treinar na sala é a estratégia de ouro para chegar no próximo verão com tudo em cima, sem precisar de dietas malucas de última hora. O segredo do corpo do verão é construído agora, no conforto da sua casa. Fica a dica.
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0: Confira agora a hora certa.
5: 6:34.
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0: Olá, hoje é segunda-feira e você confere a previsão do tempo para a região centro-oeste. Instabilidade e chuva tem chance alta, com possibilidade de chuvas fortes e temporais isolados, por causa de sistemas de instabilidade atuando na região. Períodos de sol podem alternar com pancadas de chuva mais intensas.
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1: 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Confira agora a hora certa.
2: 6:38.
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6h41 aqui no Alvorada Sertaneja, né? Pedido da nossa grande ouvinte, Abadia, para o seu filho que fez aniversário ontem, né? O João Batista. Alô, João Batista, bom dia para você, meu irmão. Sua mamãe, sua vovó, suas irmãs, filhos, né? Irmãzinha aí, sobrinho, parente, primos, todos aí oferecendo e desejando a você um feliz aniversário de ontem, viu, meu irmão? Parabéns com Moreno e Moreninho pra você. E a moda que a família manda de presente, a mamãe, a vovó Ana manda de presente pra vocês, é Gine Geno, Nossa Senhora Aparecida. Parabéns, João Batista!

6:47 aqui no Alvorada Sertanejo. Eu quero atender meu grande ouvinte, o Wilton, lá da Fazenda Recanto. Bom dia, meu irmão. Bom dia pra você, pra todos os seus familiares que estão ligadinhos em Alvorada Sertanejo, né? O senhor Wilton já chegou do curral, viu, gente? É, mas já acabou de tirar o leite lá, dizendo que está lá sentado na beira do fogão com aquela xicrona de café e comendo aquele biscoitinho frito lá. Eita, tremora na dele. Nem não pega o biscoito que a mulher tá fritando lá. Da panela mesmo, o bicho já pula e já cai na mão dele e já cai comendo. Seu trem bom danado, viu, senhor? Nada melhor do que, como diz o Gerardinho, forrar o estômago cedo pra daqui um pouquinho às 10 horas chegar o almoço, né, seu Hilton? E ele pede um modão pra terminar o seu café da manhã lá, duas modonas boas demais da conta. Então oferece e pede um modão aí, meu irmão, com o pedido do senhor aqui pra nós é uma

Tudo bom? Tudo bom. E tá bom, graças a Deus. A gente chega no curral, tô aqui assontando o programa. Tomando um cafezinho quente com biscoitinho pulador. Roda duas músicas boas pra mim aí, ó. Hoje está fazendo um ano e boiada goiabana. Oferecer pra toda a minha família, pra você também, e pra minha prima Jacinta.

Aê, Gersinha, né, se não pular de pé, eu vou falar pra você, não tem quem para deitado, não, viu? Seu primo, vou falar pra você, tá bonzinho com você, viu? Mas vai pra folia, não chama a nós, né, seu Hilton? Dá nisso aí, né? E você pediu, está aí, meu irmãozinho? Silveira e Silveirinha, hoje está fazendo ano, tchau.

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6 horas e 57 minutos aqui no Alvorada Sertaneja. Hoje é dia de aniversário, né, dona Neuza? É, dona Neuza Avelino, né, dona Neuza Ribeiro. Avelino ligado aí no Alvorada Sertaneja, pediu pra deixar registrado o aniversário da sua filha. É, Neuzeli, bom dia, Neuzinha, bom dia pra você, pra todas as suas filhas, né? Estão ligadinho no Alvorada Sertaneja. Pensou que a mamãe ia esquecer, né, bichinha? É, mamãe não esquece, não. Coração de mãe, você sabe, né? Não preciso nem te falar que você já sabe como é, que você também é mãe, né? A mamãe deixa registrado, minha querida, esse aniversário seu, que essa data repita por muitas e muitas vezes, por muitos e muitos anos, né? Parabéns pra você. E a música que ela manda de presente pra você é... com Lucas e Luan, Minha Filha, Meu Anjo. Depois vem Teodoro e Sampaio, Quatro Cantos da Casa, né? E ela aproveita também para deixar registrado o aniversário do mês de toda a sua família, né? É a Cristina que aniversariou e sua filhinha, né, Neuza? Ela fez aniversário esses dias atrás aí, a vovó. Oferece esse modão pra você também, viu, Cristina? E pra todos os aniversariantes do

E chegando o final do nosso programa Alvorada Sertaneja, deixo o meu abraço, meu carinho a cada um de vocês, ouvinte do Alvorada Sertaneja. Volta amanhã, se Deus quiser, gente. E a última de hoje é pedido do nosso grande amigo Baiana da Ponchique. Gine Geno, tô voltando. Um abraço, fique com Deus, tchau, tchau.

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8: Bruno, fala-se muito em transparência e na importância de dar transparência às ações. A Alego recentemente conquistou o selo diamante em transparência, aliás, pelo terceiro ano consecutivo. O que é que isso significa na prática para o cidadão goiano?
9: Significa que a Assembleia Legislativa do Estado de Goiás tem o selo máximo de transparência, respeito com o recurso do cidadão e da cidadã. Os deputados e deputadas atuam com transparência. A presidência, todo recurso do duodécimo é prestado contas com transparência e o cidadão e a cidadã pode acompanhar, inclusive em tempo real, através do nosso aplicativo Deputados Aqui. Acompanhe o nosso trabalho pelas redes sociais. Bruno Peixoto, oficial.
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0: De volta com as últimas informações da sua rádio. A decisão tomada na última semana pela Comissão Europeia, que exclui o Brasil da lista de países autorizados a exportar produtos de origem animal a partir de 3 de setembro de 2026, abala os alicerces da diplomacia comercial. Embora Bruxelas justifique a medida sobre a guarda da saúde pública e do combate à resistência antimicrobiana, o cenário político sugere uma manobra desenhada para acalmar o convulso setor agrário europeu após a assinatura do acordo com o Mercosul. A União Europeia sustenta que o Brasil descumpre as regras que exigem produtos totalmente livres de agentes antimicrobianos usados para engorda. Essas são as últimas informações da sua rádio. Carolina Castro, direto da redação. Notícia em ponto.
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3: Confira agora a hora certa.
4: Ativa. 7:12.

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5: Confira agora a hora certa.
3: 7:25.
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2: Oi, hoje é dia 18 de maio, segunda-feira. Tá começando a semana e eu, Edu Ferreira, tô chegando por aqui na melhor do seu rádio pra fazer a contagem das sete músicas mais tocadas por todo o Brasil. E eu já chego como? Metendo o pé na porta, abrindo a contagem com a posição de número 7 pra dupla Felipe Rodrigo, dois

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1: Vai, boiadeiro.
2: Vai na castela, que é?
3: Parece que eu já quero sentar aqui num bar em Goiânia mesmo e já começar a beber ouvindo essa.
1: Pronto.

Hugo e Guilherme com a Ana Castela, todo mundo menos eu, música aí que ocupou a sexta posição. Agora a gente vai curtir a posição de número 5 com os irmãos Guilherme e Benuto e o feat do Luan Santana, Quarto 67. Curte aí!

0: direitos iguais. A coleguinha Simone Mendes na quarta posição, que tradicionalmente marca o quê? A metade do Blitz Sertanejo, que dá um tempo e volta já.
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1: 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Tá curioso, né? Então se liga aí, está no ar o nosso Curiosidades.
0: Uma ótima segunda pra você, tá no ar o nosso Curiosidades de hoje. Sabia que os seus dentes são a parte mais dura do corpo, mas não são ossos? Pois é, eles são feitos de minerais puros e não têm o colágeno que os ossos possuem. E atenção, se você anda rangendo os dentes por aí, pode estar sofrendo de bruxismo. Esse distúrbio atinge milhões de brasileiros e está ligadinho ao estresse da nossa rotina agitada. Se acordou com dor na mandíbula, procure um dentista e relaxe essa mente. Curiosidades de hoje fica por aqui. Até mais.
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1: Confira agora a hora certa.
10: 7h54.
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0: Tô de volta por aqui na melhor do seu rádio, trazendo aquela hora gostosa da gente matar saudades no nosso Blitz Sertanejo. É, pois é. Vamos recordar agora aqui no nosso quadro Blitz Retrô.
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0: E no Blitz Retro de hoje a gente vai relembrar o sucesso Toda, lançado lá em 2014 pelo Lucas Luco com os MCs Pequeno e Menor. Essa faixa aí faz parte do álbum Tá Diferente. Bora relembrar? Então bora lá. Lucas Luco com MC Pequeno e Menor, Toda.
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0: Senhora e Lucas Louco.
1: Saudade gostosa e de qualidade é aqui no Blitz Sertanejo. Você curtiu no Blitz Retrô Lucas Luco com MC Pequeno e Menor, toda. E agora eu sigo na contagem trazendo pra você nesta segunda-feira a terceira posição pra dupla Matheus e Cauã e o feat da Lauana Prado, Admita.
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3: Bora acionar nossa equipe e saber de onde chegam as notícias de hoje.
4: A caravana do Minuto Goiás chegou hoje em Posse, no Nordeste Goiano. 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
7: Bruno, fala-se muito em transparência e na importância de dar transparência às ações. A Alego recentemente conquistou o selo diamante em transparência, aliás, pelo terceiro ano consecutivo. O que é que isso significa na prática para o cidadão goiano?
8: Significa que a Assembleia Legislativa do Estado de Goiás tem o selo máximo de transparência, respeito com o recurso do cidadão e da cidadã. Os deputados e deputadas atuam com transparência. A presidência, todo o recurso do duodécimo é prestado contas com transparência e o cidadão e a cidadã pode acompanhar, inclusive em tempo real, através do nosso aplicativo Deputados Aqui. Acompanhe o nosso trabalho pelas redes sociais. Bruno Peixoto, oficial.
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7: Oi, oi, oi, meninas. Segundou por aqui. E eu quero saber de você se gosta também de praticidade. Quer uma peça única que resolve sua vida? O vestido jeans estilo Breezy é a escolha da vez. Com esse shape soltinho e um comprimento midi que a gente ama, ele vai do passeio no parque direto para o escritório sem perder o estilo. Troque a rasteirinha por um salto ou um tênis moderno em segundos e mude totalmente a proposta. Praticidade e conforto nunca estiveram tão na moda. E é isso mesmo, quem busca conforto e praticidade, aposte nesse vestido que não tem erro, tá?
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1: Sandy Júnior.
2: A nossa oração de hoje é para você que está enfrentando qualquer tipo de problema. E também para todos que estão vivendo uma fase muito boa na vida. A oração do dia é para todos vocês.

Senhor, dai-me a esperança. Levai de mim a tristeza e não entregues a mais ninguém. Plantai em meu coração a sementeira do amor e arrancai de minha alma as rugas do ódio. Ajuda-me a transformar os meus rivais em companheiros, os meus companheiros em amigos e os meus amigos em irmãos. Senhor, concedei-me a força para dominar os meus desejos e dai-me a razão para vencer as minhas ilusões. Fortificai meu olhar para que eu veja os meus próprios defeitos e vendai os meus olhos para que eu não veja os defeitos alheios. Dai-me o sabor de saber perdoar e afastai de mim os desejos de vingança. Ajuda-me a fazer feliz o maior número de pessoas na humanidade, para ampliar os seus dias risonhos e resumir as suas noites tristonhas. Senhor, não me deixeis ser um cordeiro perante os fortes e nem um leão diante dos fracos. Imprime em meu coração a tolerância e o perdão e afastai da minha alma o orgulho e a presunção. Enchei meu coração de fé, esperança e carinho para louvar sempre o vosso divino nome.

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2: Tô chegando por aqui com resumo de novelas, meu povo. Vou te contar tudo que rola nessa novela preferida. Quem tá acompanhando a Nobreza do Amor, hein? É, segundona, e hoje Pascoal aceita a proposta de Gendal para vigiar Dume. Dume alerta a Kim, Omar e Ladissa sobre as desconfianças de Gendal. Alica comemora com Niara o artigo escrito por Nilo Peçanha sobre Batanga e sente falta de Tonho. Diógenes concede um empréstimo a Mirinho após a assinatura de um contrato assegurando o casamento do rapaz com Virgínia. Niara sugere que Alica pode contar a verdade sobre a sua identidade para Tonho. Omar confessa a Chinua que seu amor por Alica resiste. Com a ajuda dos rebeldes, Omar e Burak conseguem fugir. Pascoal informa a Gendal que há uma rebeldia em curso e que Dume desapareceu.
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1: Confira agora a hora certa.
5: 8h32.
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8: Bom dia, bom dia. Muito bom dia para você, minha amiga. Bom dia para você, meu amigo. Mais uma semana ao seu lado, hein? Segundona, dia 18 de maio. A lua nova entra em Câncer às 22 horas e 46 minutos. E a Geralda Antoni diz o seguinte: eu quero um banho para atrair coisas boas, João. Morei muitos anos com pessoas invejosas e tenho certeza, hein, que me atingiu porque tudo está dando errado. Valeu, Geralda. Logo após o signo de peixes, eu passo o banho pra você, tá? Agora, Camila Ravanelli chegando com o horóscopo do seu signo. Bom dia, Camila.
9: Bom dia, João. Começando mais uma semana, que seja uma semana abençoada pra todos nós. E vamos lá, vamos saber o que os astros têm pra gente nessa segunda-feira com o horóscopo do João Bidu. Você do signo de Áries, a semana promete impulso financeiro graças a Marte em sua casa da fortuna, incentivando ações para conquistar seus objetivos. Vênus traz mais harmonia e afeto ao ambiente familiar, enquanto a Lua aquece suas paqueras e fortalece o romance. Aproveite para crescer e viver momentos especiais, meu querido Ariano e minha querida Ariana. Sua cor do dia é azul claro e os palpites para hoje são 56, 47 e 11.
10: Touro!
9: Alô, alô, Touro! Hoje é dia de brilhar! Com Marte no seu signo, sua coragem e iniciativa ficam em alta, abrindo portas para o sucesso. Vênus traz charme e comunicação irresistíveis, favorecendo encontros e momentos de harmonia. Aproveite para encantar, conquistar e fortalecer seu laço afetivo. Sua cor hoje é preto e os palpites são 16, 9 e 54.
10: Gêmeos.
9: Geminiana, geminiano, a semana começa com disposição e boas influências da Lua, Mercúrio e também Urano. seu esforço traz bons frutos financeiros, mas ó, cuidado para não misturar dinheiro com amigos, tá? Seu charme está em alta, favorecendo novidades no amor e possibilidade de algo mais sério. Sua cor do dia, violeta, e os palpites para hoje são 22, 58 e 50.
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10: Existe uma teoria que se chama 90-10, onde uma pessoa tem 90% daquilo que você procura em alguém, só que você foca naqueles 10% que falta. Aí você sai pra rua, se aventura, e realmente você encontra aqueles 10%, mas não se deu conta que perdeu os 90%.

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2: Confira agora a hora certa.
6: 8h46.
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2: O nosso entrevistado da semana no quadro Meu Médico, Meu Amigo é o Dr. Frederico Nacruz, PhD em Medicina e Intensivista. Bom dia, doutor.
3: Olá, meu amigo Santos. Obrigado pela oportunidade de responder suas perguntas e poder ajudar todos do seu programa.
2: Doutor Frederico, quais os principais fatores do aumento da obesidade?
3: Devido ao próprio isolamento social, né, a gente ficou confinado a nosso domicílio por muito tempo, aumentou muito a ansiedade e, consequentemente, a compulsão alimentar. A gente ficou mais em casa e quis comer mais por conta dessa ansiedade. E, além disso, muito sedentarismo, né? Houve um aumento no sedentarismo, na falta de atividades físicas. Mesmo as cotidianas que fariam aquela queima do seu consumo, a gente parou de fazer atividade física. Então, consequentemente, um aumento, né? Um balanço positivo. Então, esse balanço leva ao aumento na circunferência abdominal e obesidade.
2: De que forma essa doença influencia na saúde do paciente futuro, doutor?
3: A obesidade, né, o aumento da obesidade na pandemia entre crianças e adultos vai levar no futuro um aumento, esse aumento de sobrecarga no sistema, aumentar a pressão do indivíduo. A pressão arterial é diretamente proporcional ao peso. Além disso, a síndrome metabólica vai levar ao aumento da glicemia, aumento do triglicéride, diminuição do bom colesterol, HDL, levando aos fatores de riscos clássicos das doenças cardiovasculares.
2: Dr. Frederico Nacruz, muito obrigado e até amanhã.
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4: Então, minha amiga, se você está com uma entrevista de emprego marcada, o segredo é equilibrar o sério com o moderno, né? Aposte na calça wide leg, que continua super em alta com uma blusa basiquinha e o indispensável blazer xadrez para aquele ar de autoridade, hein, amiga? Pois é. E nos pés, um mocassim ou uma bota de bico fino fecha o visual office com personalidade. Mas lembre-se, a primeira impressão é a que fica. Então, vá de confiança e muito estilo.
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0: Confira agora a hora certa.
10: 9:11.
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2: O governo do presidente Lula planeja injetar cerca de 227 bilhões de reais na economia em 2026, ano em que tentará a reeleição ao Palácio do Planalto. O pacote engloba 17 medidas que incluem novos programas de renegociação de dívidas, ampliação da isenção do imposto de renda e subsídios para frear o preço dos combustíveis. Segundo o executivo, parte das ações é neutra para o orçamento, pois os gastos serão compensados pela criação de um imposto sobre super-ricos e receitas de royalties do petróleo. No entanto, analistas alertam que o grande volume de dinheiro em circulação pode gerar pressão inflacionária e elevar a dívida pública, que já atinge 80,1% do PIB. Como consequência, esse cenário fiscal desafiador pode forçar o Banco Central a manter a taxa básica de juros em patamares elevados para conter a inflação.
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7: E hoje estreia na Rede Globo Quem Ama Cuida. É a nova novela, meu povo. E olha só, hoje a Adriana demonstra preocupação com a chuva e pede ajuda a Carlos. Pedro questiona a ética de Ademir e não aceita o convite do pai para trabalharem juntos. Adriana é demitida da clínica. Kleber desconfia dos sentimentos de Pedro por Bruna. Pilar avisa Ulisses que o advogado garantiu que Arthur ficará ciente do pedido de interdição. Edivaldo tenta convencer Arthur de que a fisioterapia é importante para sua recuperação. Adriana se arrisca para ajudar sua família. Arthur afirma para Pilar que a irmã não terá mais acesso ao seu dinheiro. Adriana e Carlos se oferecem como voluntários para resgatar pessoas. Carmita procura Pedro para dizer que Bruna está grávida. Adriana fica desesperada ao ver Carlos e Alzira serem levados pela correnteza.
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1: Oi, gente, tudo bem com vocês? Uma maravilhosa segunda-feira. E a gente começa a semana por aqui com mais leveza, saúde e muito sabor. Hoje no Delícias Fitness eu vou te ensinar a fazer torta saudável sem farinha. Você vai precisar de uma abobrinha grande ralada, uma cebola média picada, cebolinha picada e sal a gosto, 3 ovos inteiros, 70 gramas de parmesão ralado e uma colher de fermento em pó. 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
3: Confira agora a hora certa.
4: 9:33.
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2: Olá, tudo bem? Eu sou Alexandre Ricarte e está começando a partir de agora mais uma edição do Time News. Vamos às notícias. Datafolha aponta piores avaliações do governo Lula em segurança, saúde e corrupção. CPI da Master. Hugo Mota garante que pedidos de investigação vão seguir as regras da Câmara. Lula bate o pé e avisa que vai indicar Messias novamente para a vaga no STF. Conselho de Ética do Senado recebe pedidos para investigar Flávio Bolsonaro por caso com banqueiro. Está começando o Time News.
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2: O governo do presidente Luiz Inácio Lula da Silva registra seus piores índices de aprovação em segurança pública, 16%, saúde, 15%, e economia, 13%, e combate à corrupção, 13%, conforme pesquisa Datafolha, realizada entre 12 e 13 de maio, com 2.004 eleitores. Enquanto isso, 34% dos eleitores apontam a saúde como prioridade máxima do governo, mas apenas 6% avaliam positivamente essa gestão. O governo se destaca melhor no combate à fome e à miséria, 13%, e o desemprego, 10%. No cenário eleitoral, Lula e Flávio Bolsonaro aparecem empatados no segundo turno com 45% cada, enquanto no primeiro turno, Lula lidera com 38%. O presidente da Câmara dos Deputados, Hugo Mota, garantiu que os pedidos de abertura da CPI da operadora de saúde Master vão seguir à risca o regimento interno. Até o momento, o Congresso Nacional já acumula 7 requerimentos que pedem uma investigação detalhada sobre a empresa. Desse total, 5 pedidos já conseguiram reunir o número mínimo de assinaturas dos deputados para começar a andar, mas o processo ainda está travado. Nos bastidores de Brasília, a pressão política está aumentando para que a comissão saia logo do papel. Agora, a expectativa gira em torno dos próximos passos formais para que a investigação seja finalmente oficializada. Mesmo após o Senado rejeitar o nome de Jorge Messias, o presidente Lula avisou a aliados que vai mandar a indicação do advogado-geral da União de volta para os senadores. O plano do presidente é fazer esse reenvio antes das eleições de outubro para marcar

0: posição e mostrar que a escolha é um direito dele. Lula avalia que a rejeição não foi por falta de competência técnica de Messias, mas sim uma provocação política da oposição contra o governo. O advogado-geral da União está de férias após o baque, enquanto o presidente garantiu que não vai mexer na sua equipe de articulação política. Apesar de sofrer pressão para indicar uma mulher e evitar novos riscos, Lula decidiu bater o pé e insistir no aliado. O senador Flávio Bolsonaro virou alvo de duas representações no Conselho de Ética do Senado após ser acusado de pedir dinheiro ao banqueiro Daniel Vorcaro. Os partidos PSOL, Rede Sustentabilidade e Missão acusam o parlamentar de quebra de decoro e pedem a perda do seu mandato. No entanto, o andamento do caso enfrenta um grande obstáculo, já que o colegiado responsável por analisar a denúncia não realiza nenhuma reunião há quase 2 anos. Um processo anterior contra o senador também continua travado no Conselho devido a essa paralisação das atividades. Diante desse cenário de inatividade do órgão, analistas indicam que uma definição sobre a abertura da nova investigação contra Flávio deve ocorrer em ritmo lento.
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0: felicidade.
1: Olá, meus queridos, tudo bem com vocês? Um excelente início de semana. Segunda-feira, dia de recomeçar, renovar as energias e acreditar em novas oportunidades. Vem comigo que o Pílulas de Felicidade tá chegando por aqui. O sol nasceu e trouxe com ele o seu reset particular. Hoje é a chance real de ajustar o que passou e tirar os planos do papel com uma atitude renovada. Não espere o momento perfeito. A transformação começa agora, no primeiro passo rumo aos seus sonhos.
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0: Confira agora a hora certa.
4: 9:57.
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6: E bem-vindas a outra semana conosco aqui em nossa programação. Sintam-se todas acolhidas. Eu sou a Kelly Gomes. Uma bela semana para você e para sua família. Mãezinha, você não precisa carregar o mundo nas costas. Já vou começar com essa frase, tá? Para te acolher. A busca pela perfeição inalcançável é o combustível da ansiedade. Então, a regra de ouro é, aprenda a delegar. Peça ajuda na limpeza, aceite que a família cuide do pequeno por um tempo e entenda que casa real tem vida, não é vitrine não. Dividir as tarefas não te faz menos mãe, te faz uma mulher mais saudável e equilibrada. E não é isso que a gente quer? Então desapega, respira, não pira. Ótima semana com a vida mais leve e fica aqui na programação que a gente te ajuda com isso.
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1: Confira agora a hora certa.
5: Ativa.
8: 10:10.
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dia. Libra. Oi, Libra, ó, semana de determinação e foco nos seus ganhos, tá? Aproveitando a força de Marte para quitar dívidas e guardar uma reserva. Vênus em Câncer destaca seu talento e criatividade no trabalho, trazendo reconhecimento. Nos relacionamentos, seu charme fica em alta com momentos mais intensos. Sua cor do dia, verde esmeralda. E os palpites para hoje são 31, 24 e 60. Escorpiana, escorpiano, hoje o trabalho exige esforço, tá? Mas também traz novidades que melhoram seu caminho. Sua liderança se destaca com a mudança de Marte para Touro, atraindo boas relações. No amor, surpresas à noite e a chance de conhecer alguém especial ou fortalecer a conexão com quem você ama. Sua cor do dia, verde. Os palpites para hoje são 26, 53 e 17. Sagitário. Para você do signo de Sagitário, ótimo dia para mostrar sua garra no trabalho, com Marte impulsionando sua força e iniciativa. Sua energia fica lá em cima, facilitando alcançar seus objetivos. No amor, o dia promete momentos animados e muita química com seu par, com Vênus esquentando a paquera. Sua cor do dia, prata, e os palpites para hoje são 11, 2 e 20. 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
1: O recente sumiço dos sócios da fintech Nascar Gestão de Ativos acendeu alerta para um problema recorrente no país: os golpes de pirâmide financeira. Um levantamento aponta que, somados os casos mais emblemáticos desse tipo de fraude, movimentaram cerca de 100 bilhões de reais nos últimos 20 anos no Brasil. A lista de fraudes históricas inclui desde o caso da Gás Consultoria, do faraó dos bitcoins, até esquemas antigos baseados em criação de gado e investimentos em avestruzes. Em comum, todas as empresas atraíam as vítimas prometendo lucros muito acima do mercado e utilizavam a entrada de novos clientes para pagar os antigos. No caso atual da Nascar, a Polícia Civil do Distrito Federal já investiga o calote após o aplicativo da empresa sair do ar e deixar milhares de investidores sem resposta.
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5: 18 de maio, segunda-feira, início de semana, e eu chegando com uma edição fresquinha do TechWorld pra você. Se liga aí.
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5: A Xiaomi acaba de mostrar como vai ser o seu primeiro fone de ouvido que parece um brinco. Aquele modelo que fica preso na lateral da orelha. Com lançamento marcado para o dia 21 de maio, próximo, a novidade mostra que a marca quer brigar pesado no mundo dos acessórios de luxo, competindo direto com os fones fashion da Huawei. O visual é o que mais chama a atenção. Ele tem um acabamento dourado brilhante e um design que lembra discos de vinil. Um detalhe bem moderno é uma parte transparente que deixa os componentes internos à mostra, dando um ar bem sofisticado. O preço ainda é segredo, mas tudo indica que ele vai ser um modelo de luxo, custando mais caro do que os fones baratinhos que a gente já conhece da marca.
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8: Confira agora a hora certa.
9: 10h37.
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3: Olá, tudo bem? Eu sou Alexandre Ricarte e está começando mais uma edição do Time News. Vamos às notícias. STF dá prazo até esta semana para Planalto e Congresso se manifestarem sobre lei da dosimetria. Trump faz ameaça ao Irã na internet e exige rapidez nas negociações sobre o conflito. Estados apoiam plano do governo contra crime organizado, mas aguardam regras para liberar recursos. OMS declara surto de ebola na África como emergência global após mortes no Congo. Está começando o Time News.
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3: O Palácio do Planalto e o Congresso Nacional devem enviar esta semana suas explicações ao ministro Alexandre de Moraes do STF sobre as ações que questionam a chamada Lei da Dosimetria. A norma que reduz as penas dos condenados pelos atos de 8 de janeiro e pode beneficiar o ex-presidente Jair Bolsonaro teve o veto de Lula derrubado pelo Legislativo. O governo federal pretende defender a inconstitucionalidade da medida, enquanto o Congresso deve argumentar que tem o direito de legislar sobre o tema. Partidos de esquerda e a Associação Brasileira de Imprensa acionaram a corte alegando que a lei viola a separação dos poderes e tenta anistiar crimes graves de forma direcionada. Por segurança jurídica, Moraes já suspendeu os pedidos de aplicação da nova regra até que o plenário do Supremo tome uma decisão final. O presidente dos Estados Unidos, Donald Trump, publicou uma forte ameaça ao Irã em sua rede social, afirmando que o país deve agir rápido ou não sobrará nada deles. As duas nações tentam negociar o fim da guerra iniciada em fevereiro sob mediação do Paquistão, mas as conversas enfrentam sérios impasses. Washington exige o encerramento do programa nuclear iraniano e a liberação imediata do Estreito de Hormuz, uma rota marítima crucial que está bloqueada. Por outro lado, Trump tem rejeitado as propostas de Teherã, classificando as exigências dos líderes locais como inaceitáveis. O ministro das Relações Exteriores do Irã rebateu as declarações e declarou que o país não confia nos norte-americanos para dialogar. Diversos governos estaduais sinalizaram apoio ao programa contra o crime organizado lançado recentemente pela gestão federal para intensificar o combate às facções. No entanto, importantes estados como São Paulo, Rio de Janeiro e o Distrito Federal ainda aguardam o detalhamento técnico e operacional das regras antes de confirmarem a adesão. O plano prevê um investimento de 11 bilhões de reais, sendo 1,06 bilhão em recursos diretos da União e 10 bilhões em linhas de financiamento operadas pelo BNDES. A fatia bilionária de crédito será voltada para a compra de viaturas, equipamentos e novas tecnologias de segurança, dependendo da aprovação de projetos locais. O Palácio do Planalto tenta acelerar a publicação das normas no Diário Oficial para dar uma resposta na área de segurança e impulsionar a popularidade

0: do presidente em ano eleitoral. A Organização Mundial da Saúde, OMS, declarou o novo surto de ebola na República Democrática do Congo e em Uganda como uma emergência de saúde pública de importância internacional. A medida foi tomada após o registro de 80 mortes, 8 casos confirmados em laboratórios e mais de 240 suspeitos, a maioria na província congolesa de Ituri. As autoridades de saúde estão em alerta máximo devido ao risco de propagação internacional, já que novos contágios sem vínculo aparente foram detectados em Kampala, capital de Uganda. O vírus atual apresenta uma taxa de mortalidade agressiva que varia entre 60% e 80% dos infectados. Diante do cenário, a OMS recomendou que os países ativem seus comitês de crise e envolvam líderes locais para reforçar o rastreamento de contatos e conter o avanço da doença.
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6: E neste 18 de maio, início de semana, eu volto com mais uma edição do TechWorld pra você.
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6: A Honor confirmou que o Honor Robot Phone chega oficialmente entre julho e setembro deste ano. O anúncio foi feito em pleno Festival de Cannes, onde a marca mostrou para diretores de cinema e famosos que o aparelho é muito mais que um celular comum. Ele é o primeiro do mundo com um corpo robótico movido por inteligência artificial. O grande diferencial é um braço motorizado de titânio que segura uma câmera poderosa de 200 megapixels. Esse sistema funciona como um estabilizador profissional que persegue objetos sozinho e até interage com o dono, balançando a cabeça, para dizer sim ou não. A ideia da Honor é que o celular deixe de ser apenas um objeto parado e vire um assistente ativo que entende e reage ao que acontece ao seu redor. O lançamento começa pela China e deve ganhar o mundo logo em seguida.
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0: que vai atuar em novela Quem Ama, Cuida. A vitória do BBB 26 está rendendo mais trabalhos para Ana Paula Renault. Durante a festa de lançamento de Quem Ama, Cuida, nova novela das 21 horas da Globo, a diretora artística da trama, Amora Maltner, confirmou a participação da ex-sister na obra. De acordo com informações, Ana Paula integrará um núcleo ligado a um concurso de dança ao lado de Flávia Alessandra. Mesmo assim, a campeã do BBB 26 entrou no clima de descontração e garantiu que não possui experiência na pista. Segundo a mesma, ela não sabe nem andar em linha reta. Olha só, o nosso Tititi volta já já com Bianca Bin, que se declara ao marido. Eu te conto daqui a pouquinho aqui no Tititi da Fama. Tititi da Fama.
1: Confira agora a hora certa.
2: 10h58.
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6: Sandy Júnior, amigo da gente, é com prazer que eu escrevo para contar um pedacinho da minha história em detalhes da minha vida. Sou uma mulher divorciada, mãe de dois rapazes maravilhosos, que são tudo para mim. Quando me separei após um casamento sem amor, eles eram adolescentes e ficaram morando comigo. Como eu estava muito decepcionada com o casamento que eu tive, a minha vida passou a ser somente em função deles. Eu queria recompensá-los pela família feliz que eles não tiveram ao meu lado e do meu ex-marido. Eu queria ajudar da melhor forma possível. E durante muito tempo fiquei sozinha, sem pensar em homem, somente neles. Só que a gente cria filho para o mundo. Quando é criança, é grudado todos na gente, mas depois ninguém segura. E 5 anos após a minha separação, dando andamento à minha vida, voltei a estudar, namorar e tentar ser feliz. Conheci um homem bacana. Ficamos alguns anos juntos, mas no final já não dava certo e terminamos o nosso namoro. Passados uns tempos, com os meus filhos já formados, encaminhados na vida, eu achei que estava na hora de procurar, e se quem procura acha, tinha que aparecer o grande amor da minha vida. E aí, Sandes, tudo começou quando encontrei no elevador um rapaz que prestava serviços no prédio que eu tinha o meu apartamento. Um dia eu precisei dos serviços dele. Quando ele entrou, me olhou no fundo dos meus olhos, um sorriso lindo mexeu comigo da cabeça aos pés. Fiquei vários dias com a imagem daquele rapaz na minha cabeça, mesmo sabendo que, embora bem mais jovem do que eu, meu Deus, será que pode dar certo? O tempo passou, passou, e eu sempre me lembrava dele. Até que o dia teve um problema de encanamento no meu apartamento. Liguei para uma amiga minha que me indicou o serviço de uma empresa. E adivinha quem aparece? Aquele rapaz. Aquele rapaz que eu tinha conhecido e que fazia tempo que eu não via. Foi a maior coincidência do mundo. E tudo que eu senti lá na primeira vez voltou à tona. Aquele olhar doce, o jeito educado, carinhoso. Nos tornamos amigos. Amigos. E sempre, quando estraga alguma coisa em casa, eu não ligo para a empresa, ligo direto para ele. Ele não sabe do amor que eu sinto, mas acho que desconfia, pois me olha como se estivesse lendo os meus pensamentos. Eu não sei se um dia eu terei coragem de falar dos meus sentimentos. Enquanto isso, Vou vivendo assim, um dia de cada vez, na esperança de ter coragem e confessar os meus sentimentos. Não sei se ele tem namorada, não sei realmente o que é a vida dele a dois. Mas Sandy Júnior, amigo da gente, sonhar não é proibido. Terminando a minha história, eu peço que você toque para mim com Fábio Júnior e Bonnie Tyler, Sem Limites para Sonhar.

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4: Capricórnio. Alô, Capricórnio! Semana de otimismo, tá? Marte em Touro fortalece seu potencial, trazendo sorte em tudo que você fizer. No trabalho, sua criatividade brilha e sua produtividade fica em alta. Na paixão, seu charme fica irresistível, podendo transformar um pretendente em algo especial. Confie no seu talento e, ó, aproveite! Sua cor do dia é rosa e os palpites para hoje são 32, 31 e 22. Para você do signo de Aquário, seu ambiente de trabalho fica mais harmonioso, com seus talentos em destaque e boas energias para a saúde. Na família, Marte traz agitação, mas sem estresse. No amor, as chances de conquistar aumentam e o romantismo fica mais evidente à noite, trazendo momentos especiais. Sua cor do dia é amarelo e os palpites para hoje são 32, 50 e 14. Peixes. Alô, peixes! Dia de novidades que vão impulsionar sua rotina e destacar sua determinação e comunicação. O entrosamento familiar é forte, beneficiando também o trabalho e seu bolso. À noite, Vênus chega em seu paraíso, deixando seu charme irresistível e prometendo surpresas no amor. Então aproveite seu dia. Sua cor, azul esverdeado. E os palpites para hoje são 59, 23 e 41. E ele tá de volta, João Bidu, com agora um banho só pra atrair coisas boas, hein? Vamos conferir, é com você, João!
5: Valeu, valeu! Então vamos ao banho, né? Que a nossa querida Geralda pediu para se livrar de coisas ruins, atrair coisas boas. Olha, Geralda, inicialmente você deve ferver 3 litros de água e adicionar um punhado de manjericão, algumas gotas de essência de mirra e 3 gotas de lavanda. Enquanto isso, tome seu banho higiênico e concentre-se na sua respiração, hein? Permitindo que seu corpo relaxe completamente. Em seguida, com o corpo ainda molhado, despeje o banho preparado do pescoço para baixo. Para finalizar, use uma toalha branca para se secar e descarte os restos das ervas no lixo, encerrando o ritual de limpeza energética. Boa sorte, viu, querida? E amanhã, hein, se Deus quiser, espero todo mundo aqui com a graça de Deus. Um beijo, um abraço forte, saúde e sorte.
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2: Confira agora a hora certa.
4: 11:20.
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0: Muito bem, vamos lá para nossa receitinha de hoje. Arroz com queijo parmesão. Papel e caneta na mão, anote os ingredientes. 2 colheres de sopa de manteiga, meia xícara de chá de queijo parmesão ralado, 2 ovos, 4 xícaras de chá de arroz cozido, meia colher de chá de noz moscada ralada, sal e pimenta do reino a gosto. Vou repetir os ingredientes. 2 colheres de sopa de manteiga, meia xícara de chá de queijo parmesão ralado, 2 ovos, 4 xícaras de chá de arroz cozido, meia colher de chá de noz moscada ralada, sal e pimenta do reino a gosto. Modo de preparo: ponha a manteiga no refratário e leve ao forno em potência alta por 1 minuto e meio ou até derreter. Adicione então o parmesão e os ovos. Misture bem, junte o arroz, a noz moscada, a pimenta, sal a gosto, cubra com filme plástico furado em vários lugares e leve ao forno em potência média por 5 minutos. Na metade do tempo, gire o prato e continue o cozimento. Retire do forno e decore com lascas de parmesão finas. Muito bem, nossa receitinha de hoje é arroz com queijo parmesão. Prático, né? Até a próxima e bom apetite.
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2: Procure visitar os pobres e os doentes. O consolo que você levar, mesmo com sacrifício de sua parte, é a garantia de que está cumprindo um dever de cristão e de homem e de mulher.
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3: Os idosos brasileiros em situação de vulnerabilidade podem receber um salário mínimo por mês do governo federal sem nunca terem feito contribuições previdenciárias. O auxílio é pago por meio do Benefício de Prestação Continuada BPC/LOAS, um programa de assistência social administrado pelo INSS. Para ter direito ao recurso, o cidadão precisa ter 65 anos ou mais e comprovar que a renda por pessoa do grupo familiar é de baixa renda. Também é obrigatório estar inscrito e com dados atualizados no Cadastro Único, CadÚnico do Governo Federal. Vale destacar que, por não ser uma aposentadoria comum, o BPC não dá direito ao 13º salário e nem gera pensão por morte para os dependentes.
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2: Número 9. Country Beach apaixona muita gente. Participação Rio Negro e Solimões.

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2: Top 10!
3: Número 8, Murilo Huff, Deixa Eu.
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1: Top 10! Número 6. João Bosco e Vinícius. Medida protetiva. Participação Gustavo Lima.

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9: Confira agora a hora certa.
10: Ativa.
11: 11:53.
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14: Número 5. Matheus Vargas, Desocupa. Participação Kleber e Cauã.

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3: Um estudo publicado pela revista Allergy acompanhou 691 crianças na Espanha durante 3,4 anos e identificou que o alto consumo de alimentos ultraprocessados está diretamente associado ao desenvolvimento de asma na infância. Crianças que obtinham mais de 30% das calorias diárias de produtos como refrigerantes, salgadinhos e cereais açucarados apresentaram um risco quase 4 vezes maior de desenvolver asma comparadas àquelas com menor ingestão desses alimentos. Os pesquisadores analisaram questionários alimentares detalhados preenchidos pelos pais e monitoraram o surgimento de doenças respiratórias ao longo do período. Os autores defendem políticas de saúde pública para limitar o consumo de alimentos processados como estratégia preventiva contra doenças respiratórias infantis.
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9: Segundona, e a meta é começar vencendo. Sabia que arrumar a cama em apenas 3 minutos muda o seu humor? Esse pequeno hábito traz uma sensação imediata de realização e organiza sua mente para os desafios do dia. Então anote a receita. Abra as cortinas, ventile o quarto por 10 minutos e estique os lençóis. Ver o quarto em ordem é o primeiro passo para um dia muito mais produtivo e feliz.
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1: Oi, oi, oi, gente linda. Sejam muito bem-vindos e bem-vindas. É mais uma semana e nós, ó, coladinhos por aqui, curtindo só sucesso, alegria, curtindo essa rádio maravilhosa que tá sempre buscando muitas alternativas pra te levar felicidade, alegria, te levar alto astral. Vamos juntos, meu povo amado e querido. Vamos aproveitar cada oportunidade aqui para viver muitas emoções, muitas dicas, muita música boa rolando aqui nessa rádio linda, através do nosso Charme, que vem preparado, hein? Ele vem preparado para te fazer feliz. Então bora, Michel Teló para começar.
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Você que está curtindo o nosso charme, a programação mais eclética, mais gostosa, do jeitinho que você gosta. É, por aqui a gente leva só sorrisos e alegria. Agora, por exemplo, eu separei uma mega dica pra você.

0: Então, minha amiga, se você está com uma entrevista de emprego marcada, o segredo é equilibrar o sério com o moderno, né? Aposte na calça wide leg, que continua super em alta com uma blusa basiquinha e o indispensável blazer xadrez para aquele ar de autoridade, hein, amiga? Pois é. E nos pés, um mocassim ou uma bota de bico fino fecha o visual office com personalidade. Mas lembre-se, a primeira impressão é a que fica. Então, vá de confiança e muito estilo.
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0: E agora tem Turma do Pagode com Zeca Pagodinho na parada. E bora curtir o sucesso pedindo.

0: Encerrando a primeira sequência, a nossa semana só tá começando, nosso charme também. E a gente tá por aqui com um sorriso largo pra te fazer companhia. Ó, rapidão eu volto, combinado?
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5: Oi, oi, oi, gente. De volta por aqui com o Flash Star. E hoje vamos começar a semana com essa fofoca que tá quentíssima. Tata Werneck é um dos destaques da nova novela das nove, Quem Ama Cuida. E olha que a personagem promete. Ela será a Brigitte, uma mulher totalmente obcecada pelos seus crushes, assumindo um verdadeiro comportamento de stalker. Quem nunca deu uma espiadinha no perfil do ex que atira a primeira pedra, né? Tata disse que só aceitou voltar para o mundo das novelas por um motivo muito especial, a gratidão ao autor Valcir Carrasco. Ela foi categórica ao dizer que escolheu outros rumos para a carreira, mas que para o Valcir ela para tudo. Ele mudou a minha vida. Vou sempre parar o que estiver fazendo para fazer qualquer coisa por ele, declarou a humorista, que agora também trabalha em parceria com a autora Cláudia Souto. Mas se você acha que vai apenas morrer de rir, prepare o lencinho. Tata revelou que, embora Brigitte tenha momentos animados para dar aquele alívio na trama, a personagem também vai mergulhar no drama e no sofrimento. A atriz confessou que passou mal de tanto chorar assistindo ao primeiro capítulo. Pelo visto, o Valcir preparou uma mistura explosiva de riso e lágrima para nossa Tata brilhar mais uma vez no horário nobre. E daqui a pouco eu volto com mais fofoca diretamente aqui do Flash Star.
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6: Confira agora a hora certa. 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
8: 1h22.
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9: Ei, queridos, queridas, amigas do meu coração, amigos do meu coração, curtindo a nossa programação. Que alegria poder fazer parte do seu dia e te levar sucessos e dicas incríveis. Todos os dias, o seu charme, o nosso charme, é a

0: sucesso alto astral. É a sua programação preferida aqui da sua Rádio do Coração. Nosso charme tá a mil e agora vem chegando A Cidade, uma das faixas do álbum As Cores, As Curvas e As Dores do Mundo, da banda Lagoon. Essa música foi lançada no ano passado e fala da dor de viver longe de quem a gente ama. Ai, ai, ai, bora curtir então A Cidade.
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0: Encerrando mais uma sequência com Edson Hudson, papel de homem. Nosso charme tem muito mais pra você. Fica por aí.
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3: Segundona, início de semana, e eu tô voltando com mais uma edição do Mundo Pop pra você.
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3: Tem músicas que nunca saem da cabeça e de vez em quando aparecem na barra de pesquisa de muita gente. No topo do ranking aparece Asa Branca, de Luiz Gonzaga, considerada o hino do Nordeste e a canção mais pesquisada da história do país. Logo em seguida vem o clássico da Bossa Nova, Garota de Ipanema, de Tom Jobim e Vinícius de Moraes, que é o maior símbolo da nossa música no exterior. A lista também destaca verdadeiros hinos de diferentes gêneros, como o sertanejo Evidências, de Chitãozinho e Chororó, e a icônica Como Nossos Pais, na voz de Elis Regina. Outros nomes gigantes, como Roberto Carlos com Emoções e Caetano Veloso com O Leãozinho, também marcam presença entre as mais buscadas. Fechando o ranking, aparecem clássicos como Aquarela do Brasil e o samba paulistano Trem das Onze, além do fenômeno pop mundial de Michel Teló, Aí Se Eu Te Pego, que continua sendo muito procurado, mesmo anos após o seu lançamento.
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1: 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Confira agora a hora certa.
6: Ativa.
8: 1:39.
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9: Amor, estou de volta e agora prepare o coração, hein? Porque agora.
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1: Amor, estou de volta e agora prepare o coração, hein? Porque agora é uma viagem no tempo, é um momento especialíssimo que a gente separa todos os dias pra gente curtir música lá do passado.
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1: Bora então recordar com Tears for Fears.
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0: sucesso do fundo do baú, amigos. Que momento, né? Acabamos de ouvir Caminhos do Sol e Ahu. Tivemos sucesso também com Tears for Fears. Mais um som lá do passado que com certeza deixou nosso coração bem quentinho, né? Cheio de emoção. Ai, que bom poder compartilhar todos os dias muitas emoções com você. Bora dar sequência agora com Fred Fabrício e Jorge Mateus. O sucesso ainda por aqui.
1: Já.

0: mais uma bela sequência. Fica por aí que tem muito mais pra gente.
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2: O preconceito e a exclusão da população LGBT+ trazem um impacto financeiro bilionário para o país. Um estudo recente revelou que o Brasil perde 94,4 bilhões de reais anualmente devido às barreiras que essa comunidade enfrenta. Essa discriminação dificulta o acesso e a permanência dessas pessoas no mercado de trabalho, o que reduz diretamente a produtividade nacional. Os dados reforçam que a implementação de políticas públicas inclusivas não é apenas uma questão de direitos, mas também de economia.
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7: Tô chegando com uma dica econômica para você neste 18 de maio, segunda-feira. Hoje é dia de organizar o bolso e o alerta é sobre o cheque especial. Ele parece um dinheiro extra na conta, mas na verdade é um dos empréstimos mais caros que existem, com juros que podem virar uma bola de neve. Use apenas em emergências extremas e por pouquíssimos dias para não cair na cilada das taxas altíssimas. Lembre-se, o melhor dinheiro é aquele que já é seu. Fuja dos juros e proteja o seu salário. Um grande abraço para você, ótima segunda-feira e até a próxima dica.
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1: Confira agora a hora certa.
8: 2:16.

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2: Bem que tem, hein? O nosso charme está preparadíssimo pra te levar sorrisos. Então bora. Apaga, apaga, apaga.
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1: Confira agora a hora certa. 2:30.

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0: Charme tá de volta pra muito mais sucesso, muitas dicas. Já já, uma mega dica pro seu cabelo, pra você sair de casa com brilho de salão. Já já, tá? Agora tem Quarto 67, sucesso de Guilherme Benuto e Luan Santana.
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amo esse som de Ana Vitória, parceria com Matheus e Cauã, uma bela recordação de 2017. E agora, meus queridos, tem o nosso momento de Dicas do Dia.

0: dia.
1: Amiga, se você quer aquele cabelo com brilho de salão sem sair de casa, então o segredo está no botão de jato frio do seu secador. Pois é, use o ar morno para tirar a umidade e finalize com frio para selar as cutículas e dar aquele movimento incrível. Se precisar modelar com ar quente, mantenha a distância de pelo menos uns 15 centímetros para não fritar os fios, viu? Proteção térmica e a temperatura certa garantem um liso perfeito e claro, né? Saudável.
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1: Agora tem Felipe Araújo e Natan pra você aqui no Charme e o Copa Americano.

14 horas e 42 minutos. 14 horas e 42 minutos. 14 horas e 42 minutos. 14 horas e 42 minutos. 14 horas e 43 minutos. 14 horas e 43 minutos. 14 horas e 43 minutos. 14 horas e 43 minutos. 14 horas e 43 minutos. 14 horas e 43 minutos. 14 horas e 43 minutos. 14 horas e 43 minutos. 14 horas e 43 minutos. 14 horas e 43 minutos. 14 horas e 43 minutos.

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0: O chá de camomila é ótimo para a pele, porque ajuda a acalmar e combater o crescimento de bactérias, ajudando no tratamento de situações como alergias, dermatites, queimadura pelo sol, feridas e eczema.
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0: Confira agora a hora certa.
1: 2h55.
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3: Bora, meu povo. Israel e Rodolfo já estão por aqui preparadíssimos. Eles vão cantar pra gente, não?

0: Zezé de Camargo na sua Rádio do Coração, a melhor sequência. Em instantes teremos Zé Vaqueiro, Murilo Rufi, Henrique Juliano, Xande Avião. Mas agora aquela dica esperta vem chegando no Coisas e Trecos.
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0: É, meu povo, segunda é dia de lavar a alma e as roupas. E se você quer aquele branco impecável e um cheirinho de limpo natural, pode jogar de meia a uma xícara de limão direto na sua máquina. E se a peça for delicada ou aquele linho antigo, deixa de molho no balde com água quente, limão, por duas horinhas antes do ciclo básico. É o truque caseiro que bate qualquer alvejante caro. Suas roupas brancas vão brilhar no varal.
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0: Valeu. Encerrando com a Murilo Huff e Henrique Juliano, desejando eu. O nosso Top 4 já está por aqui, hein? Já já, uma sequência de arrepiar pra você.
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1: Olá, gente, tudo bem? Iniciando mais uma semana, que a sua segunda-feira seja abençoada. E a gente começa a semana com informação e segurança. Vamos conferir a dica do Sinal Verde de hoje. Atenção, motorista! O movimento Maio Amarelo chegou para nos lembrar que a vida é prioridade absoluta no trânsito. Praticar a direção defensiva é simples. Mantenha a distância do carro da frente, sinalize cada mudança de faixa e tenha respeito redobrado pelos pedestres e ciclistas. No trânsito, o seu cuidado protege a todos e evita tragédias. Escolha segurança e faça parte desta corrente pela vida.
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6: Confira agora a hora certa.
7: 3:15.

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2: Meu povo querido, prepare o coração e os seus ouvidos, porque eu vou apresentar pra você agora o nosso ranking dos rankings. A gente foi lá, pesquisou e viu os quatro sons mais queridos do momento no Brasil todo. E aí a gente formou esse ranking pra você. Então, bora, bora curtir.
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2: Número 4 do nosso Mega Ranking traz pra você sucesso de Miley Cyrus, que continua bombando desde 2023 o seu lançamento. Ela continua entre as mais queridíssimas. Vamos apreciar Flowers.
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0: Amora, Cleiton Romário com Zeneta e Cristiana, número 1, medalha de ouro. Número 2, Cocom Belo. 3, Simone Mendes. 4, Miley Cyrus. Esse foi o nosso Mega Rank, nosso Top 4. Encerrando assim com chave de ouro a nossa programação de segundona aqui do Charme. Beijo, beijo, beijo, excelente semana e até amanhã, meu povo, com mais uma mega dose de charme pra você. Até lá.
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1: O uso da tecnologia de realidade virtual está se expandindo nos consultórios de psicologia como uma ferramenta eficaz para exames e terapias. Especialistas apontam que a técnica permite simular situações do mundo real de forma controlada e segura, facilitando o tratamento de fobias, estresse e ansiedade. O método tem se mostrado especialmente útil no atendimento a pessoas com transtorno do espectro autista, ao permitir a análise de interações sociais com avatares em tempo real. Apesar dos benefícios na personalização e no custo-benefício dos tratamentos, psicólogas alertam para a necessidade de rigor ético e capacitação profissional específica para aplicar a tecnologia. Atualmente, plataformas imersivas já são utilizadas para realizar testes interativos que medem funções cognitivas, como a atenção. Plataformas imersivas já são utilizadas para realizar testes interativos que medem funções cognitivas.

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0: mofo nos rejuntes. Misture bicarbonato de sódio com água até formar uma pasta. Aplique nos rejuntes e deixe agir por 30 minutos. Borrife vinagre e limpe com uma escova. O mofo desaparecerá completamente.
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1: Misturadão. Excelente segunda-feira pra você que tá ligadinho junto com a gente. Tô chegando feliz da vida em estar junto com você em mais uma edição do nosso Misturadão. Hoje é dia 18 de maio. Bora pra cima. Bora encarar mais uma semana sempre aqui na sua rádio favorita. A que só toca as melhores. Uma alegria, uma honra contar com a sua audiência nesta super segunda-feira. Pra começar a edição tem Cleito e Romário. Misturadão.
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0: Hugo Henrique, no seu misturadão, a melhor programação do rádio tá aqui pra você curtir nesta super segunda-feira, hoje dia 18 de maio. E agora você fica antenado e sabendo de tudo da música. Vem aí o Mundo Pop agora.
1: We love it.
2: Pop. E aí, como é que você tá? Hoje é segunda-feira, 18 de maio. Tô chegando com uma edição fresquinha do Mundo Pop pra você. Madonna voltou com tudo às paradas de sucesso com seu novo single Bring Your Love, uma parceria com Sabrina Carpenter. A música estreou na 74ª posição da Billboard Hot 100, garantindo à rainha do pop sua melhor estreia no ranking desde 2012. Em apenas uma semana, a faixa somou mais de 4 milhões de streams e teve um excelente desempenho nas rádios dos Estados Unidos. O lançamento serve como grande abre-alas para o próximo álbum da cantora intitulado Confessions 2, que tem lançamento previsto para julho deste ano. Após o sucesso de faixas como I Feel So Free, essa nova era musical de Madonna mostra que ela continua ditando tendências ao se unir a novos nomes do pop, preparando o terreno para um dos discos mais aguardados do ano.
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0: Diego e Vitor Hugo, Tubarões é o sucesso que o Brasil canta e você canta junto com a gente. Também aquele pagodão que a gente gosta de montão. Grupo Menos é Mais, com Pedro Picado, a participação especial é da Simone Mendes. Ainda teve Hugo Henrique e também o sucesso de Cleito e Romário. Opa, cadê eu? Na segundona mais feliz do rádio, tá todo mundo ligadinho com a gente na melhor programação no seu Misturadão que volta já.
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0: Confira agora a hora certa.
7: 4:23.

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1: Oiê, tudo bem com você? Espero que sim, viu? Saúde e paz a todos vocês e o nosso muito obrigado pelo carinho da sua audiência. É hora de Marília Mendonça, Vira Homem.
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0: 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Participação especial do embaixador Gustavo Lima na segundona mais feliz do seu rádio. É o nosso misturadão com você. Ainda tive os irmãos da banda Melim, Gelo, Shakira e também a nossa eterna Marília Mendonça, Vira Homem. A melhor sequência de músicas, a melhor programação do rádio tá aqui. Esse é o seu misturadão que volta já já, sempre com as melhores músicas.
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3: De volta por aqui com Flash Star. E olha só, gente. A Grazi Massafera resolveu colocar os pingos nos is sobre aquela polêmica da caneca que deu o que falar. Pra quem não lembra, no ano passado, em meio aos boatos de climão entre Cauã Raymond e a atriz Bela Campos nos bastidores de Vale Tudo, a Grazi postou uma foto segurando uma caneca com a frase "Lágrimas do Patriarcado". Na hora, a internet inteira girou que era uma indireta bem direta para o ex. Mas em entrevista ao jornal O Globo, a musa garantiu que não tem nada de briga. Ela afirmou que a relação com o Cauã é de uma parceria gigantesca na educação da filha Sofia e que a caneca é de uso diário. Segundo a Grazi, o recado não era para o ex-marido, mas sim para o comportamento masculino em geral. Segundo a Grazi, o recado não era para o ex-marido, mas sim para o comportamento

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5: Confira agora a hora certa.
7: 4:44.

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1: Fala, meu lindo, minha linda, que honra, que alegria saber que você tá ligadinho junto com a gente nesta segundona. Seguimos juntos na melhor programação do rádio. Tá na hora de Guilherme Santiago. A participação especial é de Zezé de Camargo e Luciano.
2: Não.

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2: Segundou na início de semana e eu tô voltando com mais uma edição do Mundo Pop pra você.
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2: Músicas que nunca saem da cabeça e de vez em quando aparecem na barra de pesquisa de muita gente. No topo do ranking aparece Asa Branca, de Luiz Gonzaga, considerada o hino do Nordeste e a canção mais pesquisada da história do país. Logo em seguida vem o clássico da Bossa Nova, Garota de Ipanema, de Tom Jobim e Vinícius de Moraes, que é o maior símbolo da nossa música no exterior. A lista também destaca verdadeiros hinos de diferentes gêneros, como o sertanejo Evidências, de Chitãozinho e Chororó, e a icônica Como Nossos Pais, na voz de Elis Regina. Outros nomes gigantes, como Roberto Carlos com Emoções e Caetano Veloso com O Leãozinho, também marcam presença entre as mais buscadas. Fechando o ranking, aparecem clássicos como Aquarela do Brasil e o samba paulistano Trem das Onze, além do fenômeno pop mundial de Michel Teló, Aí Se Eu Te Pego, que continua sendo muito procurado, mesmo anos após o seu lançamento.
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0: Matheus e Cauã com Lauana Prado, Admita. Ainda teve Country Beat com Rio Negro e Solimões. Também teve o Zé Vaqueiro Maravilhosa. E abrimos esta sequência de sucessos ao som de Guilherme Santiago, junto com o Zezé de Camargo e Luciano. Pra não lembrar de mim, o sucesso que o Brasil canta e você canta com a gente nesta segundona, hein? Bora pra cima, bora encarar mais esta semana juntinhos na sua rádio favorita.
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6: Olá, já estamos por aqui para te falar sobre o cuidado de Deus. Lancem sobre Ele toda a sua ansiedade, porque Ele tem cuidado de vocês. 1 Pedro 5:7. Muitas vezes carregamos fardos que não foram feitos para os nossos ombros. Essa passagem nos convida a uma troca. Entregamos nossas aflições e recebemos paz. Lembre-se que você não está sozinho na batalha. Existe um Pai zeloso que observa cada detalhe da sua vida e está pronto para te sustentar.
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12: Confira agora a hora certa.
13: 5 e 6.
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16: O Israel e o Rodolfo vão cantar pra gente o sucesso Arruma um Bom, hein? Que faz parte do projeto Termômetro. Essa música fala de alguém que questiona seu valor e pede pra amada achar alguém melhor.
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embaixador Gustavo Lima, Proibido Terminar, também teve Belo, The Weeknd e também os Bastiões, Israel e Rodolfo. E assim a gente fecha a edição desta segundona do seu Misturadão, hein? O nosso muito obrigado pelo carinho da sua audiência, que você tenha uma excelente semana, sempre com o radinho ligado aqui na sua rádio.

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1: A Câmara dos Deputados quer votar nesta semana o projeto de lei 3066/25, que endurece as penas para crimes de violência sexual contra crianças e adolescentes na internet. A votação foi marcada para coincidir com o Dia Nacional de Combate ao Abuso Infantil, celebrado nesta segunda-feira, aproveitando a data para pressionar pela aprovação. O projeto, criado pelo deputado Osmar Terra, já passou pela Comissão da Infância e ganhou o apoio do presidente da Casa, Hugo Mota. A proposta atualiza o Código Penal e surge como uma resposta urgente para combater e punir com mais rigor a exploração de menores no ambiente digital.
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Ah, alô meu povo, estamos começando mais um programa Sertão Caboclo. Com a graça dos céus e com a alegria de todo bom sertanejo, a partir de agora a viola domina a nossa programação. Nessa segunda-feira muito gostosa, muito especial para você que tá aí na nossa audiência. Já fica o convite, hein? Aumenta o volume do rádio porque o programa hoje tá abusado. Aumenta o volume do rádio porque o Sertão Caboclo tá a fim de tocar o coração de muita gente e levar muito sertanejo top. Para começar a programação de hoje, dessa segundona, dia 18 de maio, tem Suline Marroeiro. Triste lição.

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0: Olha que a gente começou com tudo aqui, o Sertão Caboclo, Zico e Zeca, Enxada e a Caneta, Tião Carreiro e Pardinho, A Coisa Tá Feia, Ciúmes, Garcia e Zé Matão, teve também Insulina e Marroeiro, Triste Lição, aqui nas emoções do Sertão Caboclo, o melhor do sertanejão. Daqui a pouquinho tem Moreno e Moreninho.
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5: Excelente segunda, tá no ar o nosso quadro Papo Sério. O Dia Mundial da Doença Inflamatória Intestinal acontece no dia 19 de maio de cada ano, ou seja, amanhã. E reúne pessoas de todo o mundo na luta contra a doença de Crohn e a colite ulcerativa, conhecidas como doenças inflamatórias intestinais. A doença inflamatória intestinal é um conjunto de sinais e sintomas que se manifestam predominantemente no cólon, a parte do intestino cuja função é extrair água e sais minerais dos alimentos digeridos, e as vitaminas K, B1 e o cólon, a parte do intestino cuja função é extrair água e sais minerais dos alimentos digeridos.

0: de barriga estufada, dor, cólicas, alternância entre períodos de diarreia e de prisão de ventre, flatulência, gases, exagerada, sensação de esvaziamento incompleto do intestino. Os sintomas podem piorar depois da ingestão de certos alimentos, como cafeína, álcool e comidas gordurosas. Ao perceber esses sintomas, procure seu médico de confiança. E o nosso quadro fica por aqui. Um forte abraço e até o próximo Papo Sério.
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2: Confira agora a hora certa.
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2: 5:44.
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1: É sertanejo top, é sertanejo de ouro, é sertanejo raiz. Já voltamos com Sertão Caboclo. Só lembrando que você pode participar das próximas edições já do programa, viu? Manda pra cá sua mensagem. pedidomusical.com.br. Manda o seu pedido, a sua solicitação musical, manda o seu alô, o seu abraço, a sua sugestão pro programa, fica à vontade. É pedidomusical.com.br. Chegando o casamento do Caipira, Moreno e Moreninho.

0: Leonce, Leonel, Ronaldo, Filho e Araguaia, casal sem juízo, feliz semeador, Belmiro e Bueno. Teve Morena e Moreninho também, casamento do Caipira. É Sertão Caboclo, meu filho. Aqui o sertanejo é de ouro.
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7: A partir da próxima segunda-feira, dia 25, os trabalhadores poderão usar o saldo do FGTS para limpar o nome no novo Desenrola Brasil. A nova fase do programa vai permitir o resgate de até 20% do saldo disponível ou R$1.000, valendo o que for maior. Para usar o recurso, o cidadão precisa autorizar o banco a acessar os valores que serão transferidos direto para quitar as dívidas do seu CPF. A novidade busca dar fôlego financeiro a milhões de pessoas que estão com o nome sujo, usando o próprio fundo de garantia de forma controlada para abater juros e parcelas atrasadas, ajudando a movimentar a economia e reduzir a inadimplência no país.
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12: E aí, tudo bem? Hoje é segunda-feira, 18 de maio. Júnior Bodanese chegando por aqui com a mensagem do dia. A flautinha. Numa orquestra de 300 componentes, havia um integrante que era muito pequeno. Ele era tão pequeno que a sua flautinha era um pouquinho maior que uma caneta. Mas ele era feliz em fazer parte da orquestra e tocar sua flauta. Certo dia, alguém lhe falou: "Não adianta você tocar isso aí. Ninguém te ouve. Se você parar de tocar, não fará diferença nenhuma na orquestra." Daquele dia em diante, ele começou a pensar em parar. Ele refletiu que realmente, no meio de tantos instrumentos tão potentes, de trombone, saxofones, trombetas, clarinetas, gaitas, violões, violas e tantos outros, ninguém notaria se ele parasse de tocar sua flautinha. Ele pensava naquilo todas as vezes que tinha um concerto. No dia da realização de um grande evento na Praça de Berlim, na Alemanha, milhares de pessoas para assistirem àquela grande obra. Ele decidiu que iria parar de tocar sua flautinha. A orquestra executava uma famosa música, quando então ele parou. Imediatamente o maestro mandou que a orquestra parasse. passe. Ninguém sabia o que tinha acontecido.
0: Quem parou de tocar?
12: Perguntou o maestro muito irritado. Houve um silêncio. Perguntou pela segunda vez.
0: Quem parou de tocar?
12: Então aquele homem se apresentou ao maestro e com a cabeça inclinada respondeu. Eu parei de tocar.
0: Por quê?
12: Perguntou o maestro.
0: Porque eu pensei que ninguém me ouvia, por isso eu parei.
12: Mas eu ouvi, disse o regente da orquestra. E disse mais.
0: Mesmo que ninguém te ouvisse, como você pensou, eu estou te ouvindo.
12: E o som da tua flauta é que dá nota para que toda a orquestra continue no ritmo certo. Reflexão. Mesmo que alguém tente fazer você parar, continue, pois o grande maestro está te ouvindo. Os vencedores jamais desistem, e os que desistem jamais vencerão. Sou Júnior Bodanese, e esta foi a mensagem do dia.
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1: 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Confira agora a hora certa.
2: 6:08.
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16: Oi, gente! Mais uma semana abençoada. Eu, Tati Invade, tô chegando e o nosso Sertanejo Prime está no ar a partir de agora. Tudo de maravilhoso pra você que está iniciando a semana comigo, aqui com o nosso Sertanejo Prime, trazendo sempre o melhor da música sertaneja todinha pra você. Eu, Tati Invade, tô chegando, invadindo e aumento o volume que nós já vamos começar com Felipe Rodrigo, Saudade Botequeira.
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0: Rodolfo, Bombonzinho, com Ana Castela, Verá Sinais, foi Jorge Mateus e Lauana Prado. Eu menti, foi Simone Mendes, cantou pra gente aqui no nosso Sertanejo Prime, que volta daqui a pouquinho com o Fidu Mijeca.
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2: Confira agora a hora certa.
7: 6:24.
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0: Sertanejo Prime já está de volta e agora tem Tempo Bom com Fidu Mijeca.

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1: 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Pequi, empadão, pamonha, arroz com guariroba. 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A culinária goiana agora ganhou ainda mais destaque com a criação da Rota Gastronômica de Goiás, aprovada pelos deputados e deputadas estaduais. A nova lei vai reunir cidades e estabelecimentos reconhecidos pela tradição e qualidade da comida típica goiana. Restaurantes, feiras, mercados, fazendas e produtores locais poderão fazer parte desse circuito que vai valorizar receitas tradicionais, ingredientes regionais e a participação de quem mantém viva a cultura gastronômica goiana. Mais uma iniciativa dos deputados e deputadas estaduais para valorizar a cultura, o turismo e os sabores que fazem parte da identidade de Goiás.

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0: Esse é o nosso Sertanejo Prime, comigo Tati Invade. Você ouviu o sucesso de Zé Neto Cristiano, Cadeira Cativa. Tivemos Ana Castela, Pipoco com Melody e DJ Cristo Beat. Caminhonete Inteira, Diego e Arnaldo, Rio Negro e Solimões. É uma melhor do que a outra. Daqui a pouquinho tem João Gomes, Zé Felipe e muito mais pra você aqui no nosso Sertanejo Prime. Eu volto já, hein?
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0: Confira agora a hora certa.
7: 6h50.
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9: Tô de volta, Sertanejo Prime. Agora tem Poucas Palavras com João Gomes.

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2: Boa noite para você que nos acompanha em todo o país. Segunda-feira, 18 de maio de 2026. Vamos ao destaque do dia, ciência e tecnologia. Em São Paulo, o presidente Lula anuncia novos investimentos no Sirus, que funciona como um super microscópio de alta precisão. Será ampliada a capacidade brasileira de pesquisa em áreas estratégicas como saúde, energia e novos materiais.
3: Qualquer quantidade de milhões que nós colocarmos é muito pequeno diante da quantidade de milhões que isso aqui vai render para o futuro da sociedade brasileira.
2: E ainda, a Petrobras anuncia 37 bilhões para São Paulo até 2030. O investimento vai gerar cerca de 38 mil postos de trabalho diretos e indiretos. Além do refino, os recursos serão aplicados também em gás natural, energia renovável e na expansão do Porto de Santos. Pablo Mundim.
4: Projetos que aumentam a soberania e diminuem a dependência do país de crises externas.
5: Novidades sobre o novo Desenrola Brasil.
2: O Ministério da Fazenda lança calculadora que permite simular valores para pagamento da dívida com melhores condições.
5: E a partir de agora, a renegociação pode ser feita também em uma das 10 mil agências dos Correios.
2: Hoje, na apresentação da Voz do Brasil, eu, Mariana Jungmann e Luciano Seixas.
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2: Investimentos em exploração e produção de petróleo.
5: E ampliação da capacidade de processamento dos derivados, como diesel, nas refinarias.
2: Sem esquecer da transição energética, apostando em cadeias mais limpas e sustentáveis.
5: A Petrobras anunciou hoje um pacote de investimentos de 37 bilhões de reais no estado de São Paulo.
2: O presidente Lula esteve no evento na refinaria de Paulínia, que terá sua capacidade ampliada.
6: A refinaria de Paulínia, no interior de São Paulo, é a maior da Petrobras. Sozinha, a Replan abastece 30% do território brasileiro e seu faturamento representa cerca de 1% do produto interno bruto do país. Estrutura que deve crescer ainda mais com o pacote bilionário anunciado pelo presidente Lula. Até 2030, a Petrobras vai investir 37 bilhões de reais no estado de São Paulo. No total, 17 bilhões serão destinados ao setor de refino e só na Replan serão 6 bilhões de reais novos projetos. Com isso, a refinaria será capaz de processar 460 mil barris de petróleo por dia, 5% a mais do que a capacidade atual. Segundo a presidente da Petrobras, Magda Chambian, os investimentos estão alinhados com a meta de buscar a autossuficiência na produção de diesel.
7: A Petrobras é responsável pelo abastecimento de 75% do diesel do território nacional. Temos projetos para chegar a 85. E no âmbito dessa discussão de segurança energética do nosso país, nós nos perguntamos por que não 100%. E aí nos comprometemos com o presidente Lula a sermos autossuficientes em diesel até 2030 neste país.
6: O plano da estatal vai além do refino. Outros 9 bilhões já serão destinados à exploração e produção de petróleo, com foco no pré-sal da Bacia de Santos. Também estão previstos investimentos em gás natural, energia renovável e na expansão da infraestrutura logística do Porto de Santos. Projetos que aumentam a soberania e diminuem a dependência do país de crises externas, como reforçou o presidente Lula.
3: Fortalecer a Petrobras é uma coisa muito importante. É fazer a Petrobras voltar a ser motivo de orgulho. Sabe o que é motivo de orgulho? É a gente fazer tudo o que for necessário para que esse país seja soberano na prospecção e no refino de biocombustível e de combustível, de gasolina, de óleo diesel, de nafta, tudo que a gente puder produzir.
6: Com os investimentos, a Replan deve aumentar a produção de diesel S10, mais puro e menos poluente, e passará a produzir combustível sustentável de aviação, o SAF. Os investimentos anunciados para o estado de São Paulo devem gerar 38 mil empregos diretos e indiretos, segundo a Petrobras. De Paulínia, São Paulo, Pablo Mundim.
5: Considerado a maior infraestrutura científica do Brasil, o acelerador de partículas Sirius, instalado em Campinas, São Paulo, Paulo entrou numa nova fase.
2: Com a inauguração de mais 4 estações, o Sirius amplia a capacidade, a pesquisa e desenvolvimento de novas tecnologias estratégicas para o país.
5: Também foi lançada a pedra fundamental do Polo, que vai desenvolver tecnologias para o Sistema Único de Saúde.
8: O Sirius, em Campinas, funciona como um gigantesco microscópio de alta precisão. O equipamento possui uma das mais avançadas fontes de luz sincrotron do mundo e consegue analisar diferentes materiais em escala atômica. As primeiras linhas de pesquisa começaram a operar em 2019. Hoje foram inauguradas mais 4 estações. As novas linhas ampliam a capacidade de pesquisa dos Sirius em áreas estratégicas, como desenvolvimento de novos medicamentos, avanços em telecomunicações, análise química de materiais complexos como terras raras e minerais críticos e desenvolvimento de supercondutores. As 4 linhas receberam investimento total de 230 milhões de reais, sendo 30 milhões do novo PAC. Com a inauguração, o Sirius chega a um total de 15 linhas em funcionamento. A ministra da Ciência, Tecnologia e Inovação, Luciana Santos, disse que o investimento eleva a qualidade das pesquisas científicas no país.
9: Estamos construindo autonomia científica, capacidade nacional, um Brasil forte, independente e soberano, em prova de que o Brasil pode ocupar o lugar de liderança científica, tecnológica e industrial no mundo.
8: O presidente Lula também visitou o canteiro de obras do Orion, que será o primeiro laboratório de biossegurança máxima, voltado ao estudo de patógenos de alta periculosidade. Durante o evento, também foi lançada a pedra fundamental do primeiro polo do Programa Nacional de Inovação Radical em Saúde, voltado ao desenvolvimento de tecnologias para o Sistema Único de Saúde. O ministro substituto da Saúde, Adriano Massuda, destacou a importância do polo para a saúde do país.
10: Estamos falando de infraestrutura integrada voltada para a produção de radiofármacos, diagnósticos avançados, terapias inovadoras, insumos farmacêuticos ativos, as IFAs que o Brasil e o mundo é tão dependente.
8: O presidente Lula ressaltou a importância dos investimentos em ciência e tecnologia.
3: Qualquer quantidade de milhões que nós colocarmos é muito pequeno diante da quantidade de milhões que isso aqui vai render para o futuro do país e para o futuro da sociedade brasileira.
8: O laboratório Sirius atende pesquisadores do Brasil e do exterior. Quase 90% dos componentes do Sirius foram produzidos ou desenvolvidos no Brasil. Reportagem Dima Soldi.
2: Hoje, 18 de maio, é Dia Nacional de Combate ao Abuso e à Exploração Sexual de Crianças.
5: O governo do Brasil vem fazendo um trabalho transversal com vários ministérios para enfrentar esse problema de maneira mais efetiva e segura para as crianças.
2: Esse trabalho envolve educação, levantamento de dados para formulação de novas políticas públicas e, principalmente, estímulo à denúncia por parte da sociedade.
5: Hoje a gente conversa com a ministra dos Direitos Humanos e da Cidadania, Jeanine Melo, sobre cada uma dessas ações. Boa noite, ministra, bem-vinda.
11: Boa noite, Luciano, boa noite, Mariana. Obrigada, gente, um prazer estar aqui com vocês.
5: Ministra, hoje foram feitas várias entregas relacionadas aos direitos da infância. Vamos começar, então, falando sobre as ações normativas para fortalecer o combate ao abuso sexual de crianças e adolescentes. Que atos foram feitos hoje nesse sentido e como eles ajudam nessa luta?
11: Senhora, hoje eu assinei uma portaria para a gente muito importante, que é a portaria que institui a Política Nacional de Enfrentamento e Combate ao Abuso Sexual contra crianças e adolescentes. Então, a gente, né, é mais um avanço do ponto de vista normativo em relação a essa agenda. A gente garante aí o compromisso do governo do presidente Lula em organizar as ações do governo federal como um todo, para que a gente consiga efetivamente melhorar tanto a etapa de prevenção quanto a etapa de encaminhamento dos casos e também de responsabilização dos assediadores e dos abusadores de crianças.
2: E hoje, né, ministra, foi lançada uma campanha de enfrentamento à violência sexual contra crianças e adolescentes. Eu vou até chamar, vamos ouvir um trechinho dela. O silêncio não protege a criança. O silêncio protege quem comete a violência. Proteger a criança é agir. Acredite, escute, não julgue, denuncie qualquer abuso. Disque 100, disque direitos humanos. Pois é, ela vem com essa ideia para reforçar essa ideia da importância da sociedade denunciar, não se
12: omissa e não ter esse olhar julgador sobre a criança, né?
11: É isso, Mariana, a gente precisa, assim, a prevenção, né, o enfrentamento à violência sexual contra crianças e adolescentes, ela tem três grandes etapas, vamos colocar assim. Então tem uma parte que é de prevenção, então a gente precisa falar sobre isso. Então o silêncio, ele não ajuda as crianças, ele não protege as crianças. O silêncio, ele só protege o abusador, ele só protege aquele que é, violenta essas crianças e que abusa dessas crianças. Então o que a gente precisa garantir é efetivamente canais de denúncia para no momento em que o caso aconteça a gente consiga encaminhar isso adequadamente e que a gente consiga que o Estado dê respostas, né, junto a diferentes autoridades competentes aí, dependendo do caso, é, para a gente conseguir garantir efetivamente que também aí uma terceira fase é que a gente responsabilize e puna aquelas pessoas que estão envolvidas nesses crimes.
5: Outra ação transversal lançada hoje foi com o Ministério da Educação, né, com o caderno temático Papel da Escola no Enfrentamento à Violência contra Meninas e Mulheres. O que é esse material? Ele será entregue nas escolas, aos pais?
11: Então, esse material a gente tem, né, em parceria com o Ministério da Educação, assim como a gente tem também em parceria com outros ministérios. Esse material é um material que vai servir de orientação para os profissionais de educação. Então, professores, todo mundo que está na sala de aula. A escola, para a gente, é um dos principais locos de ensino para, né, para as crianças conseguirem se proteger e para a gente garantir que também a escola, como parte dessa rede de proteção social, seja um lugar em que os professores que estão junto com essas crianças diariamente consigam identificar eventuais sinais de que as pessoas estão passando por algum tipo de situação de violação ou de violência. Então, para a gente é muito importante que os professores e professoras estejam orientados adequadamente para conseguir identificar e encaminhar esses casos para onde a gente precisar, para as autoridades competentes, polícia, quando for o caso, conselhos tutelares.
12: Saber também como abordar,
11: exatamente,
12: não compactuar com essa rede de silêncio.
11: Exatamente. Esse material já está disponível nas redes do MEC e ele vai estar disponível para todos os professores e professoras do Brasil.
12: Agora, foi lançada também, né, ainda falando em educação, foi lançada a matriz Educação que Protege, que é uma parceria com a Unicef, e também um guia para os municípios lidarem aí com a proteção das crianças em festas populares, eventos públicos. Que tipo de orientações esses documentos trazem?
11: Então, acho que a gente tem uma parceria já histórica com o Unicef de muitos anos, então tem esse é mais um, né, esses são dois materiais que são exemplos dessa parceria aí muito frutífera que a gente tem com eles. A nossa preocupação foi garantir isso para municípios e para instituições que organizam grandes eventos, saberem como se, é como se a gente tivesse um passo a passo no que fazer para a gente ter cuidado com essas crianças, porque a gente sabe que nesses momentos é muito comum que aconteça situações, a criança às vezes fica desacompanhada, as pessoas às vezes não estão totalmente atentas ao que está acontecendo, e a gente precisa garantir que tenha, inclusive no âmbito desses eventos, estrutura de atendimento para evitar que esses casos fiquem sem encaminhamento naquele momento imediato em que acontece.
5: Ministra, outra parceria importante, ou outras parcerias importantes, são com a Polícia Rodoviária Federal, os conselhos tutelares, né? A ideia é contar com essas instituições nas localidades de difícil acesso, não é isso?
11: É isso. Com a Polícia Rodoviária Federal, a gente tem a polícia já tem uma metodologia que chama MAPIAR, que é implementada para exatamente identificar e fiscalizar pontos que a gente tem nas rodovias federais em que a gente sabe que tem uma incidência grande de violação contra crianças. Então, na verdade, hoje a Polícia Rodoviária Federal está atualizando essa metodologia para a gente conseguir qualificar e aprimorar esse atendimento, para a gente ter tempestividade e agilidade na identificação desses casos e no encaminhamento policial em relação a isso. Então, essa é uma parceria para a gente super importante com a Polícia Rodoviária Federal, que está em andamento já há um tempo, mas a gente agora atualiza para aprimorar. A outra que a gente tem com os conselhos tutelares, na verdade, é uma atuação, né, no âmbito do nosso ministério em várias dimensões, vamos colocar assim, que a gente tem principalmente uma preocupação em fortalecer e garantir que os conselhos tutelares consigam executar suas atribuições na proteção, na defesa dos direitos das crianças e dos adolescentes. Então, a gente tem programas de equipagem, fortalecimento via capacitação desses conselheiros e dessas conselheiras. Então, tem uma série de medidas que a gente faz junto aos conselhos para garantir que eles possam aí nos apoiar na implementação das políticas de defesa de criança e adolescente.
12: Eu acho que é até importante a gente ressaltar esse trabalho que a Polícia Rodoviária Federal faz, porque há lugares onde basicamente é a PRF ali que tem mais condição de atuar, né? Porque é mais difícil chegar, mais difícil manter, às vezes, alguém do Estado por lá, né?
11: Exatamente.
12: Ministra, a gente não pode deixar de falar aqui das novas formas de violência sexual, principalmente no ambiente digital, né? A senhora pode falar um pouco pra gente sobre o ECA digital e como é que tem sido o enfrentamento da violência nesse ambiente virtual?
11: Claro, então, o ECA, bom, foi um avanço histórico, importantíssimo que o Brasil deu no último, né, agora no último, a gente aprovou, sancionou a lei no ano passado, esse ano a gente conseguiu publicar o decreto que regulamenta e que indica, inclusive para o setor de tecnologia e das plataformas, como é que o ECA digital vai ser efetivamente implementado. A gente precisa, acho que, caminhar em duas direções. Uma é garantir que efetivamente o ECA digital seja implementado, se torne uma realidade na vida das famílias. Havia uma preocupação muito grande de todas as famílias brasileiras com a forma com que o acesso à internet tem se dado de maneira cada vez mais precoce e cada vez menos supervisionada. Então, para a gente é importante garantir que haja uma parceria entre famílias, Estado e iniciativa privada para a gente criar e permitir que o ambiente digital seja um ambiente protegido para as crianças, um ambiente seguro para que elas naveguem. O acesso à internet, à tecnologia é uma realidade. A gente não tem como lutar contra isso, mas a gente precisa garantir que esse espaço seja um espaço mais seguro para crianças e adolescentes. Então, o ECA acho que trouxe exatamente essa perspectiva. E para a gente é muito importante afirmar e acho que reiterar que o Brasil, ele define, ao estabelecermos o ECA digital, o que o Brasil diz é: eu estou definindo um limite enquanto país para o que a gente permite em relação à operação ou regras de negócio, ou modelos de negócio que a gente não quer que sejam baseados na vulnerabilidade da infância. O Brasil diz isso de maneira muito explícita e evidente, inclusive servindo de exemplo de referência aí para outros países.
5: Nesse contexto, né, ministra, temos também um guia sobre dispositivos digitais, né, o uso por crianças e adolescentes. Que tipo de orientações estão nesse guia? E ele tem tido, a população tem demonstrado interesse nesse guia?
11: Muito, Luciano. Esse guia, ele foi um guia que nem antecedeu ali a parte da regulamentação do ECA digital, e ele, na verdade, serviu para isso. Vários pais, várias mães e pessoas que, né, responsáveis pelas crianças não sabem exatamente como mexer em determinados tipos de aplicativos ou de rede social. Então, o guia, inclusive, ajuda a fazer a supervisão parental. Então, tem várias famílias que acessaram, né, que nos retornaram e nos deram um feedback em relação a isso, de que foi importante para orientar essas pessoas de quais são os instrumentos e quais são os mecanismos que a gente pode contar para garantir que as crianças tenham acesso mais seguro a esses aplicativos e a essas plataformas de maneira geral. E aí a gente também tem ali parte que vai dedicado para as outros equipamentos da rede de proteção de crianças e adolescentes, para os profissionais de saúde, para os profissionais de assistência social, profissionais de educação. Então, ele é voltado para famílias, mas também para todos aqueles que de alguma forma interagem com o dia a dia e cotidiano dessas crianças, para que a gente tenha ali orientações meio coordenadas em relação a isso.
13: Onde é que a gente consegue acesso ao guia, ministra?
11: Ele tem uma plataforma específica, um site, ele está disponível para download. A gente tem também vários materiais impressos que foram distribuídos em diferentes locais, mas ele está disponível hoje, inclusive no site do nosso próprio ministério.
13: Então vamos lá, guia sobre o uso de dispositivos digitais por crianças e adolescentes, é assim que é possível buscar na internet e encontrar ele, então.
11: O apelido dele é Guia de Telas, pode botar
13: guia
11: no Google.
13: De telas.
11: Guia de Telas, que eu acho que vocês acham de maneira mais fácil também.
13: Tá ótimo. Nós conversamos com Janine Mello, ministra dos Direitos Humanos e da Cidadania. Ministra, muito obrigada pela sua entrevista à Voz do Brasil.
11: Obrigada, Mariana. Obrigada, Luciano. Boa noite, gente.
5: De crédito, cheque especial, financiamento estudantil, o Desenrola chegou para ajudar os brasileiros a se livrarem de vários tipos de dívidas.
13: E entre as novidades do programa está um simulador que calcula os prazos, descontos e o valor final da dívida a ser quitada.
5: Outra facilidade é ter atendimento presencial em uma agência dos Correios.
14: Luciana Abreu é fisioterapeuta e conta que na época da faculdade recorreu ao Fundo de Financiamento Estudantil, FIES, para custear as mensalidades. Já formada, ela acabou atrasando os pagamentos do financiamento e viu o débito virar uma bola de neve. Só em 2023, Luciana conseguiu renegociar a dívida graças ao programa Desenrola Brasil do governo federal.
15: Hoje eu já quitei minha dívida e isso me proporcionou liberdade e autonomia financeira.
14: Para ajudar pessoas que desejam limpar o nome, o governo do Brasil lançou neste mês o programa Desenrola Brasil Famílias, ou Desenrola 2.0. Além das condições especiais, o programa trouxe ainda uma novidade. Nesta edição, os interessados podem realizar uma simulação com uma nova calculadora digital. Desenvolvida pelo Ministério da Fazenda, a calculadora mostra uma estimativa das condições de renegociação antes que a pessoa procure uma instituição financeira. Segundo o secretário de Reformas Econômicas do Ministério, Regis Dudena, outra função disponível é a possibilidade de calcular o uso do Fundo de Garantia do Tempo de Serviço, FGTS.
16: Automaticamente, esse simulador já faz uma projeção de qual vai ser o tamanho do desconto e como ele poderá vir a parcelar essa dívida, inclusive utilizando-se do saque do FGTS para abatimento dessa dívida. Então, é uma ferramenta para ajudar o cidadão a saber se a política pública está sendo aplicada corretamente para ele.
14: A calculadora pode ser acessada no endereço simulador-desenrola.fazenda.gov.br. Para quem prefere atendimento presencial ou não tem facilidade com as ferramentas digitais, também é possível renegociar as dívidas indo a uma das mais de 10 mil agências dos Correios espalhadas pelo país. Reportagem Gabriela Noronha.
17: E na hora de renegociar as dívidas, cuidado com golpes.
18: O Ministério da Fazenda alerta para um golpe que usa um site falso do Novo Desenrola Brasil para enganar pessoas interessadas em renegociar dívidas.
19: A página imita canais oficiais e promete limpar o nome do usuário em até 5 dias. Segundo o Ministério, os golpistas pedem consulta de CPF para verificar uma suposta elegibilidade ao programa, coletam informações pessoais e cobram pagamentos via Pix sob a justificativa de taxas administrativas e processamento eletrônico. O site também usa um chat para levantar informações sobre o tipo de dívida, como a do cartão de crédito, por exemplo. A pasta reforça que não existe cobrança de taxa para participar do Novo Desenrola Brasil. Vale lembrar que o site oficial do programa está disponível na página do Ministério da Fazenda, gov.br/fazenda. Dilson Santa Fé, para a Voz do Brasil.
17: Proteger a Amazônia e as fronteiras para fortalecer a soberania nacional.
18: É o que pretende o programa Território Seguro Amazônia Soberana, lançado hoje em Manaus.
17: A iniciativa tem como foco 7 territórios prioritários onde vivem 38 etnias indígenas.
20: A iniciativa faz parte do Plano Brasil contra o Crime Organizado e integra várias forças do governo federal para enfrentar a criminalidade. O ministro da Justiça e Segurança Pública, Wellington César Lima e Silva, destacou que as facções que agem na Amazônia Legal são diferentes dos grupos criminosos de São Paulo e Rio de Janeiro. Por isso, o programa deve atender a segurança regional e combater crimes divididos em 4 pilares.
21: O primeiro pilar é o lucro. Aqui, o ouro do garimpo ilegal, a madeira sem origem, a terra grilada, a cocaína que desce os rios. O segundo pilar é o controle a partir das prisões e dos territórios dominados, de onde lideranças articulam atividades criminosas. O terceiro pilar é o poder armado, alimentado pelo mercado legal de armas que cruza as fronteiras norte e oeste do país. E finalmente o quarto pilar é a violência letal contra ribeirinhos, contra lideranças indígenas, contra agentes públicos.
20: O programa tem como foco 7 territórios prioritários, onde vivem 38 etnias indígenas e tem investimento inicial de 209 milhões de reais. A ideia é combinar ações de repressão, prevenção e fortalecimento das economias locais, a fim de evitar que indígenas sejam cooptados pelo crime, como explica o ministro dos Povos Indígenas, Eloy Terena.
22: Nós detectamos aí dentro dos territórios, além dessas facções, elas vão assediando os indígenas. E muitos indígenas acabam sendo assediados por falta de oportunidade, por não ter outros meios de sobrevivência, sem ter também o apoio para realizar suas atividades próprias. Né? Então, não tem perspectiva de vida. Então, é a partir dessa dimensão que o Estado precisa agir.
20: O programa Brasil contra o Crime Organizado foi lançado no dia 12 de maio para desarticular as estruturas econômicas, operacionais e territoriais que sustentam as organizações criminosas. Reportagem Luana Karen.
18: Mais de 19 milhões de famílias em todo o país começam a receber hoje a parcela do mês de maio do Bolsa Família.
17: O repasse foi unificado em 217 municípios brasileiros às famílias que vivem em áreas em emergência ou calamidade pública reconhecidas pelo governo do Brasil.
18: E uma novidade, a partir de hoje as famílias beneficiárias podem contar com um aplicativo renovado.
17: Quem explica pra gente é o ministro do Desenvolvimento e Assistência Social, Família e Combate à Fome, Wellington Dias.
23: É uma ferramenta que permite a cada família beneficiária poder dar solução
0: solução a problemas que tenha. Por exemplo, por que que teve bloqueio? Lá no aplicativo você vai conseguir saber e vai conseguir ali dar a solução. Também é uma ferramenta para acessar vários programas além do Bolsa Família. Minha Casa Minha Vida, como é que eu faço para me cadastrar? O programa Gás do Povo, Luz do Povo, o programa Pé de Meia, ou seja, são várias portas que se abrem para o público do Bolsa Família.
18: E essas foram as notícias do Governo do Brasil.
1: E agora são as notícias do Poder Judiciário e do Congresso Nacional. Boa noite.
18: Boa noite para você, até amanhã.
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18: Você vai ouvir agora notícias do Poder Judiciário.
23: STF invalida lei do Espírito Santo que permite aos pais vetar filhos em aulas sobre gênero e sexualidade.
24: STJ recebe nova denúncia contra ex-governador do Acre em ação por fraude e desvio em obras públicas.
23: TSE realiza confirmação do teste público da urna.
24: Boa noite, eu sou Marcela Luiza.
23: Eu sou Walter Lima.
24: Supremo Tribunal Federal invalida a lei do Espírito Santo que permitia a pais vetar filhos em aulas sobre gênero e sexualidade.
23: Na mesma sessão virtual, o STF também declarou inconstitucional uma lei de Betim, em Minas Gerais, que proibia o uso da chamada linguagem neutra nas escolas. Marta Ferreira.
25: A norma capixaba foi questionada no Supremo pela Aliança Nacional LGBTI+, pela Associação Brasileira de Famílias Transafetivas e pela Associação Comunitária Cultural e de Apoio Social, Fórum Nacional de Travestis e Transsexuais Negras e Negros. Prevaleceu o voto da relatora ministra Carmen Lúcia. Para ela, o legislativo capixaba extrapolou sua competência constitucional ao tratar de diretrizes e bases da educação, matéria reservada à União. Na avaliação da ministra, a norma interferiu indevidamente no currículo pedagógico, cujas regras são disciplinadas pela Lei de Diretrizes e Bases da Educação Nacional. Na mesma sessão virtual, os ministros também declararam inconstitucional a Lei 7.015 de 2022 do município de Betim, em Minas Gerais, que proibia o uso da chamada linguagem neutra nas escolas. O relator da ação, o ministro Luiz Fux, afirmou que o tribunal tem jurisprudência consolidada, segundo a qual estados e municípios não podem proibir o uso da linguagem neutra em instituições públicas ou privadas de ensino, por se tratar de matéria vinculada às diretrizes educacionais, cuja competência é da União.
24: Corte Especial do STJ recebe nova denúncia contra o ex-governador do Acre, Gladson Camelin.
23: Agora, o político é acusado pelos crimes de peculato, desvio e fraude à licitação por supostas irregularidades na contratação de obras para rodovia estadual em Cruzeiro do Sul. Fátima Uchoa.
26: Com a decisão, o ex-governador se tornou réu em mais uma ação penal. A Corte Especial já o havia condenado a 25 anos e 9 meses de reclusão, a maior pena já aplicada pelo STJ em uma ação penal originária. Segundo o Ministério Público Federal, no início do primeiro mandato no governo do Acre, em 2020, o então governador Gladson Camelê teria articulado esquema para frustrar o caráter competitivo da licitação para obras de duplicação da AC-405, direcionando o contrato para a construtora Colorado, empresa ligada à família dele. A acusação também aponta suposto superfaturamento no contrato. A relatora na Corte Especial é a ministra Nancy Andreghi.
24: Moradores da Ilha do Marajó, no Pará, buscam atendimento no mutirão da Justiça do Trabalho.
23: O mutirão é uma parceria com o Conselho Nacional de Justiça. Luma Soares.
27: Os atendimentos começaram cedo em Portel, na Ilha do Marajó. Centenas de pessoas enfrentaram filas na madrugada para garantir serviços como orientações trabalhistas, emissão de documentos, previdência e atendimento de saúde. Os atendimentos vão até sexta-feira, dia 22, das 8 da manhã às 6 da tarde.
24: O Tribunal Superior Eleitoral realizou a confirmação do teste público da urna.
23: O
2: os investigadores validaram as correções e aprimoramentos nos sistemas eleitorais. Fábio Ruas.
3: O teste de confirmação foi realizado entre os dias 13 e 15 de maio. Os testes comprovaram mais uma vez a segurança do sistema eleitoral brasileiro. Ficou constatado que nenhum dos quatro achados do teste da urna, realizado no final do ano passado, fragilizou o sigilo e a integridade do voto, que são os pilares do processo eleitoral do país.
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6: Uma boa noite.
2: E até amanhã.
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0: Jornal do Senado. Eu sou Paula Groba.
1: E eu sou Ricardo Nakaoka.
0: E estes são os destaques de hoje do Jornal do Senado, que começa agora.
1: Cinco estados são premiados no Senado por avanço na alfabetização infantil.
0: Presidente do Banco Central participa de audiência com senadores para prestação de contas e esclarecimentos sobre o Banco Master.
1: Senado debate criação do Estatuto da Poupança para proteger famílias endividadas.
0: Boa noite.
1: Boa noite.
0: Aprender a ler e escrever na idade certa pode definir todo o futuro escolar de uma criança. E alguns estados brasileiros têm conseguido avançar nesse desafio.
1: Hoje, o Senado homenageou cinco governadores que se destacaram pelos resultados na alfabetização de crianças de até 8 anos, reconhecendo políticas públicas que melhoraram o desempenho dos alunos nos primeiros anos da educação básica. Os detalhes na reportagem de Rodrigo Rezende.
2: O reconhecimento é feito a partir de critérios técnicos que levam em conta 4 eixos de avaliação: resultados de alfabetização, equidade, formação de professores e regime de colaboração. O senador Cid Gomes, do PSB do Ceará, que propôs a iniciativa e presidiu a homenagem, afirmou que a premiação é um incentivo para que mais governantes invistam em educação.
3: Hoje consolidamos a tradição que iniciamos em 2025. Confirmamos o compromisso desta casa com a educação, com a democracia e com a superação das desigualdades. Deixamos claro que os esforços dos governantes que lutam por uma educação de qualidade não passarão desapercebidos.
2: Juliano Manzep, representante do governador de Mato Grosso, Otaviano Pivetta, afirmou que o prêmio é resultado de um trabalho coletivo.
4: Esse prêmio não é apenas do governo. Nós dedicamos ele também a todos os gestores, professores, diretores de escolas, prefeitos municipais, toda a classe educadora.
2: Erivonaldo Alves, secretário de Educação da Paraíba, representante do governador Lucas Ribeiro, ressaltou que a alfabetização na idade certa abre diversas portas durante a vida.
5: Em nome de cada aluno paraibano de 6 a 7 anos de idade que descobre o mundo através da leitura. Alfabetizar não é apenas um favor, é um direito que todas as crianças têm.
2: O governador do Piauí, Rafael Fonteles, saudou a parceria entre os entes federais na conquista de bons números de alfabetização no estado.
6: Sabemos que essa é uma política executada pelos municípios diretamente, mas pode e deve ser apoiada pelos estados e pelo governo federal.
2: O governador do Ceará, Eumano de Freitas, ressaltou a longevidade das políticas educacionais no estado.
7: É também motivo de orgulho fazer parte de um projeto educacional que se tornou referência nacional e que foi construído com visão de longo prazo, compromisso público e continuidade administrativa.
2: O Comitê Técnico da Comenda conta com representantes do Ministério da Educação, do INEP, do Unicef e de instituições ligadas à educação, caso da Fundação Roberto Marinho, Fundação Lehman, Associação Bem Comum e o Instituto Natura.
0: O senador Marcelo Castro, do MDB do Piauí, cobrou uma decisão definitiva do Supremo Tribunal Federal sobre a divisão dos royalties do petróleo. Hoje, a maior parte desses recursos fica concentrada em 3 estados produtores: Rio de Janeiro, São Paulo e Espírito Santo.
1: Em 2012, o Congresso aprovou novas regras para ampliar a participação dos estados não produtores, mas a lei acabou suspensa pelo STF em 2013. Neste mês, o julgamento foi retomado, mas voltou a ser interrompido após pedido de vista do ministro Flávio Dino.
8: 86% ficam no Rio de Janeiro. 4,4% no Espírito Santo, 0,6% em São Paulo. Somando tudo, 94% dos royalties do petróleo do Brasil ficam em 3 estados, especialmente em um único estado do Brasil.
0: E outra decisão recente do Supremo Tribunal Federal teve impacto direto nas relações de trabalho e nos direitos das mulheres.
1: O STF considerou constitucional a lei aprovada pelo Senado em 2023, que prevê medidas para promover a igualdade salarial entre homens e mulheres nas empresas. A norma vinha sendo questionada por entidades empresariais e trabalhistas. A reportagem é de Raíssa Abreu.
9: A iniciativa do governo, aprovada pelo Senado em junho de 2023, obriga empresas a divulgarem periodicamente salários e critérios de remuneração de seus funcionários e a adotarem medidas para corresponder correção de desigualdades entre salários de homens e mulheres na mesma função. O ministro Alexandre de Moraes considerou que a lei cumpre o objetivo de promover a transparência e enfrentar a desigualdade. Para a relatora da proposta no Senado, a senadora Tereza Leitão, do PT de Pernambuco, ainda há muito por fazer.
10: Eu acho que o primeiro ponto a ser feito é essa radiografia da situação, porque existe já a disparidade e quando você dá o corte racial, ela aumenta, como também cortes regionais, cortes territoriais. Então esse mapa a gente precisa se valer dele para poder fazer as políticas de reparação, de superação dessa realidade.
9: Mulheres recebem em média 21% a menos que os homens. Quando o recorte é racial, a diferença salarial entre homens brancos e mulheres negras é de 53%.
0: Audiência com o presidente do Banco Central, renegociação de dívidas rurais e propostas para garantir a gratuidade do PIX movimentam a agenda das comissões do Senado nesta semana.
1: Projetos sobre protocolo antirracista e militarização de escolas também estão entre os destaques. Repórter Marcela Diniz.
11: Na terça, a Comissão de Assuntos Econômicos ouve o presidente do Banco Central, Gabriel Galípolo, entre outros assuntos, sobre a fraude do Banco Master e as providências do BC com relação ao BRB, Banco de Brasília. O colegiado também pode votar a utilização do Fundo Social do Pré-Sal para renegociação de dívidas de produtores rurais. Para o presidente do colegiado, senador Renan Calheiros, do MDB de Alagoas, a crise é grave e demanda solução urgente.
12: Problemas climáticos, com problemas macroeconômicos, guerras, câmbio baixo, mercado reduzido, juros altíssimos, as suas garantias foram comidas pela remuneração desse juros absurdos.
11: Também na terça, a Comissão de Educação analisa o protocolo antirracismo, misoginia e demais preconceitos nas escolas. Na quarta, a Comissão de Constituição e Justiça poderá votar a PEC que amplia a autonomia do Banco Central e garante gratuidade do PIX. E na quinta, tem debate na Comissão de Educação sobre militarização de escolas públicas. O pedido de audiência cita agressões, punições desmedidas e outras violações em ambiente escolar.
0: Já no plenário, os senadores devem votar nesta semana o projeto de lei complementar que garante a manutenção de incentivos de tributos federais a pessoas jurídicas sem fins lucrativos, independentemente de sua qualificação.
1: A pauta de votações desta semana também inclui indicações para a representação do Brasil no exterior e para o Conselho Nacional de Justiça, aumento de prazo para contestar a autoria de crimes praticados no ambiente doméstico e ainda a criação da Política Nacional para Estudantes com Altas Habilidades ou Superdotação.
0: Guardar dinheiro no fim do mês ainda é um desafio para milhões de brasileiros endividados. Para estimular a criação de reservas financeiras e reduzir o superendividamento, um projeto em análise no Senado cria o chamado Estatuto da Poupança.
1: A proposta prevê mudanças no FGTS, incentivos ao hábito de poupar e novas regras para contratos de crédito. Os detalhes com a repórter Patrícia Oliveira.
13: A proposta do senador Confúcio Moura, do MDB de Rondônia, cria uma política de orientação para o consumo consciente, por meio de educação financeira, além de incentivos à poupança. Entre as medidas está a criação de prêmios para trabalhadores com saldo no FGTS e para bons pagadores. O projeto também prevê o direito ao arrependimento, com um prazo para reflexão de quem solicitar um empréstimo bancário antes que seja finalizado. Confúcio Moura destaca que facilidades como compras pela internet estimulam o consumo desnecessário por impulso e o endividamento pode levar a decisões arriscadas, como apostas online ou empréstimo consignado.
14: O crédito, que deveria funcionar como apoio momentâneo, passou a ocupar o espaço da renda. Virou ponte para atravessar o mês. Virou instrumento de sobrevivência.
13: O projeto ainda proíbe o aumento automático do limite do cartão ou do cheque especial e as faturas deverão informar o valor total dos financiamentos em reais.
1: Com edição de Paula Groba e trabalhos técnicos de João Lira, o Jornal do Senado fica por aqui. Acompanhe agora as notícias da Câmara dos Deputados. Boa noite.
0: Boa noite e até amanhã.

0: Deputados. Avança a proposta que cria a política de proteção às pessoas com ostomia.
1: Câmara analisa projeto que regulamenta a atuação do síndico profissional.
0: Deputados debatem a obrigação do SUS aceitar exame em clínica privada.
1: Boa noite. O plenário pode votar projeto que obriga o SUS a aceitar exames feitos em clínicas privadas. Entenda na reportagem de Antônio Vital.
2: Todo o regime de urgência pode ser votado a qualquer momento no plenário da Câmara. Projeto que obriga o Sistema Único de Saúde, o SUS, a aceitar exames realizados em clínicas privadas. A justificativa é que isso poderia acelerar o tratamento de pacientes que enfrentam filas e demoram na realização de exames no sistema de saúde público. A proposta condiciona a aceitação dos exames privados aos prazos de validade e padrões de qualidade a serem definidos pelo Ministério da Saúde. Com regime de urgência, o projeto pode ser votado diretamente no plenário da Câmara, sem passar pela análise das comissões permanentes da Casa. Mas a votação da urgência provocou debate no plenário. Deputados aliados ao governo criticaram a proposta, com o argumento de que os médicos do SUS hoje não são impedidos de aceitar esses exames e que, se o projeto virar lei, pode beneficiar pacientes que têm condições de pagar. Foi o que disse o deputado Jorge Sola, do PT da Bahia.
3: Não existe nenhuma barreira para que exames feitos na rede privada sejam utilizados pelo SUS. O que existe são critérios da qualidade dos exames que são realizados serem confiáveis ou não. Esse projeto vai oficializar problemas graves, onde muitas vezes o paciente passa na frente de uma fila existente porque ele tem condição de pagar os procedimentos diagnósticos.
2: O projeto, o deputado Nicolas Ferreira, do PL de Minas Gerais, diz que o uso de exames feitos em clínicas privadas poderia resolver o problema das filas e atrasos no atendimento da rede pública.
4: Quero dizer bem claro que isso é um projeto técnico, um projeto que vem de uma demanda de pessoas reais que precisam de agilidade, tempo e recurso, que serão ali realmente beneficiados, porque ele pode fazer o exame privado e já chegar com o SUS com esse exame para poder ajudar ali que realmente beneficiados, porque ele pode fazer o exame privado e já chegar com o SUS com esses

0: Sofia Peçanha nos conta como deve funcionar.
1: A Câmara dos Deputados aprovou o projeto que estabelece a Política Nacional de Atenção Integral e Reprodução Humana Assistida. Apresentada pela deputada Isa Rudo, do MDB de Pernambuco, a proposta garante o acesso a serviços de reprodução assistida a mulheres em tratamento de câncer que possa afetar a sua fertilidade ou com diagnóstico de endometriose. Segundo a relatora na Comissão de Saúde, a deputada Jandira Fegali, do PSDB do Rio de Janeiro, a medida é necessária para garantir que a política, hoje baseada em portarias do Ministério da Saúde, tenha perenidade e aplicação uniforme em todo o país, oferecendo atendimento seguro a todas as pacientes.
2: A colaboração de diferentes esferas é fundamental para assegurar a qualidade e a uniformidade dos serviços prestados, já que a governança colaborativa melhora os resultados de políticas públicas complexas como as da saúde.
1: O projeto prevê que o Sistema Único de Saúde, o SUS, assegure o acesso a serviços de reprodução assistida em todas as unidades federativas. Porém, quando a rede do SUS for insuficiente, o poder público poderá recorrer a serviços privados, filantrópicos ou sem fins lucrativos. Além disso, o texto garante o acesso ao congelamento de óvulos e a outros serviços de reprodução assistida para mulheres que passam por tratamento de câncer, protegendo o direito à maternidade e à preservação da fertilidade antes de procedimentos que possam prejudicá-la, como afirma a deputada Jandira Fegali.
2: Dessa forma, a possibilidade de preservar a fertilidade oferece uma perspectiva positiva e um ganho significativo na qualidade de vida para as pacientes oncológicas, o que reduz o impacto psicológico associado à perda da capacidade de ter filhos biologicamente.
1: Quando a proposta estiver valendo como lei, todos os procedimentos de reprodução assistida deverão constar da tabela de procedimentos do SUS, garantindo financiamento adequado e acesso integral aos serviços. O projeto que garante acesso à reprodução assistida para mulheres em tratamento de câncer segue para análise do Senado. Na Rádio Câmara de Brasília, Sofia Peçanha.
3: Saúde. Pessoas que passaram por um procedimento cirúrgico chamado ostomia são foco de um projeto que está sendo examinado na Câmara. O repórter José Carlos Oliveira tem os detalhes.
4: Avança na Câmara dos Deputados a proposta de criação da Política Nacional de Proteção às Pessoas com Ostomia, ou seja, aqueles pacientes que passaram por cirurgia para fazer uma abertura de ligação direta entre um órgão interno e o exterior do corpo. A intenção é garantir direitos, inclusão social e assistência integral a essas pessoas. A proposta do deputado Clodoaldo Magalhães, do PV de Pernambuco, já havia sido alterada na Comissão de Defesa dos Direitos das Pessoas com Deficiência. O texto ganhou ainda mais abrangência após aprovação na Comissão de Trabalho, com relatoria da deputada Flávia Moraes, de Goiás.
5: A gente busca justamente abranger aos outros tipos de ostomia, então a gente trata da ostomia, tanto pode ser na traqueia, quanto pode ser no intestino, e também da situação daquela ostomia provisória, que é temporária, aquela que vai ficar por um tempo e depois ela fecha, e aquela que é constante, permanente, né? Então, tudo isso requer cuidado diferenciado e a gente fez, então, esse detalhamento e com isso a gente vai ter aí um marco legal importante em relação ao paciente ostomizado.
4: Entre os benefícios previstos estão distribuição gratuita e regular de equipamentos e materiais de ostomia pelo SUS, isenção de impostos sobre produtos e acessórios específicos para a ostomia, centros de referência especializados com atendimento multidisciplinar em todo o país, programas de reabilitação física e reinserção social e laboral, adaptação de banheiros públicos e campanhas de conscientização e educação. O texto ainda protege o paciente de demissão desde a indicação médica para a cirurgia até 12 meses após o retorno ao trabalho. Flávia Moraes comentou a importância da política nacional.
5: Projeto muito relevante, com certeza ele vai trazer uma dignidade, uma qualidade de vida muito diferente para esse paciente, que muitas vezes sofre constrangimento no local de trabalho por falta de adaptação, nos banheiros por falta de adequação.
4: A proposta de Política Nacional de Proteção às Pessoas com Ostomia ainda vai passar pela análise das comissões de saúde, de finanças e tributação e de Constituição e Justiça. Da Rádio Câmara de Brasília, José Carlos Oliveira.
3: Trabalho.
6: Charles Fernandes, do PSD da Bahia, defende a votação urgente de proposta que regulamenta a aposentadoria especial dos agentes comunitários de saúde e de combate a endemias. O deputado afirma que o texto garante justiça e valorização aos trabalhadores.
7: O que que é esse projeto? Vai trazer a segurança jurídica, vai trazer uma segurança para todos os agentes comunitários de saúde, uma aposentadoria especial. Os homens com 52 anos e as mulheres com 50 anos. Os agentes comunitários de saúde, eles trabalham

0: no dia a dia, caminhando nas ruas, com poeira, com lama, com sol quente. Então é necessário e é importante regulamentar a aposentadoria especial dos agentes comunitários de saúde.
1: Charles Fernandes lembra que os agentes comunitários de saúde e de combate a endemias prestam a primeira assistência às famílias, exercendo papel essencial na atenção básica ao acompanhar de perto a realidade dos bairros, das comunidades rurais e do interior do país.
2: Comissões. Cada vez mais comum que condomínios tenham como síndico alguém que não mora no local. Por isso, a Câmara está examinando uma proposta que regulamenta a atividade do síndico profissional. A reportagem é de Luiz Cláudio Canuto.
3: Projeto aprovado na Comissão de Trabalho regulamenta a profissão de síndico profissional. O autor da proposta, deputado Paulo Alexandre Barbosa, lembra que o Código Civil de 2002 estabelece que a Assembleia do Condomínio pode escolher síndico que não more no condomínio para exercer a administração, o que possibilitou o surgimento do síndico profissional, uma alternativa cada vez mais comum nos condomínios brasileiros. Há, inclusive, empresas condominiais. Na opinião do deputado, isso mostra busca por mais profissionalismo na gestão condominial, além de resolver o problema de muitos condomínios onde ninguém quer assumir a função. O projeto foi apresentado para regulamentar a figura do síndico profissional no ordenamento jurídico brasileiro e estabelecer regras de contratação, atribuições e responsabilidades e também prevenir conflitos, dando maior segurança jurídica para todos. O relator da proposta na comissão foi o deputado Léo Prates, da Bahia. Ele modificou o texto original, que previa como pré-requisito para o síndico profissional ter completado o ensino médio. Pela nova versão, a formação exigida é de tecnólogo em gestão de condomínio ou graduação em administração ou direito, além de inscrições nos conselhos regionais de administração ou na OAB.
4: Surgiu a necessidade do Congresso Nacional regular essa atividade. Esse projeto, logicamente, nos interessou, porque é um bom debate, e nós conseguimos a aprovação, graças a Deus, unânime, na criação da profissão de síndico profissional, protegendo a sociedade, que a gente acha que tem que ter uma qualificação para se exercer, já que não é uma atividade tão simples. Ele tem que cuidar de terceirização de mão de obra, ele tem que cuidar de obras de engenharia, uma série de atividades que são atinentes à vida condominial. Então, nós aceitamos a profissão, por exemplo, de técnico em administração, que é nível médio, mas é o mínimo que a gente pode exigir de uma pessoa que vai cuidar de tantas vidas. Então, a gente acha que o projeto saiu redondo, agora ele segue a tramitação na Câmara, e eu acho que ele com certeza vai ter um fim, porque é necessário regular essa profissão que já é exercida por uma série de pessoas.
3: O projeto que regulamenta a profissão de síndico profissional já está na Comissão de Constituição e Justiça. Da Rádio Câmara de Brasília, Luiz Cláudio Canuto.
2: Democracia não é só voto, mas sem votos não há democracia. Há 94 anos, em 24 de fevereiro de 1932, as mulheres brasileiras finalmente conquistaram o direito de eleger seus representantes e de serem eleitas. Tornaram-se, assim, sujeitas plenas de direitos políticos em âmbito nacional. Um passo decisivo na consolidação da cidadania feminina. Democracia só é plena com participação feminina nos espaços de decisão. 24 de fevereiro, dia da conquista do voto feminino no Brasil.
5: Segurança Pública.
1: Participação social na elaboração de políticas no plano para enfrentar violência contra a mulher. Acompanhe na reportagem de Júlia Lopes.
6: A Câmara dos Deputados aprovou o projeto que assegura a participação de instituições da sociedade civil na elaboração das políticas de segurança previstas no Plano Nacional de Prevenção e Enfrentamento à Violência contra a Mulher. O projeto muda a Política Nacional de Segurança Pública e Defesa Nacional, que tem entre seus instrumentos o Plano de Enfrentamento à Violência contra a Mulher. A proposta do deputado Marangoni prevê que a participação da sociedade civil no plano tenha caráter opinativo e seja voltada principalmente à rede de atendimento à mulher. Entre as diretrizes do plano estão a proteção da família, o atendimento humanizado, a não revitimização da mulher, além da assistência às vítimas e seus familiares e o incentivo à denúncia. Para a relatora da proposta na Comissão de Defesa dos Direitos da Mulher, deputada Laura Carneiro, do PSD do Rio de Janeiro, a medida fortalece o combate à violência contra a mulher.
5: À disposição do Estado, nas suas três esferas, favorecer a atuação pela defesa da vida da mulher, com o auxílio opinativo das instituições da sociedade civil, que dispõe de conhecimento e atuação sobre o tema, e estou convencida, portanto, que promoveremos avanços concretos na incorporação do olhar e da experiência da sociedade civil num problema da violência contra a mulher.
6: Atualmente, o Brasil conta com diversas ONGs que atuam na defesa dos direitos das mulheres, na promoção da igualdade de gênero e no enfrentamento à violência. Aprovado pelas comissões, o projeto amplia a participação da sociedade no Plano Nacional de Prevenção e Enfrentamento à Violência contra a Mulher, poderá seguir diretamente para o Senado, sem necessidade de votação pelo plenário. Da Rádio Câmara de Brasília, Júlia Lopes.
7: Política. O Conselho de Ética da Câmara dos Deputados aprovou a suspensão de parlamentares envolvidos na ocupação da mesa diretora ocorrida em agosto de 2025. Para Chico Alencar, do PSOL do Rio de Janeiro, a medida é importante para a preservação do decoro e da democracia.
1: Chico Alencar destaca que o placar de 15 votos favoráveis e 4 contrários reflete o entendimento do colegiado sobre a gravidade da obstrução dos trabalhos da Câmara. O deputado também critica a posição de operadores do direito que apoiam atos contra o Estado Democrático.
7: Justiça. Boletins de ocorrência poderão ter o mesmo modelo em todo o país. A ideia é garantir que as informações importantes estejam no documento e facilitar a comparação dos registros de crimes entre os estados. A reportagem é de Maria Neves.
8: A Comissão de Segurança Pública da Câmara dos Deputados aprovou o projeto que exige a utilização de boletins de ocorrência padronizados por todos os integrantes do Sistema Único de Segurança Pública. Atualmente, cada estado adota um modelo próprio de coleta de dados sobre crimes. A proposta do deputado Eduardo Veloso, do Acre, determina ainda que os dados dos boletins de ocorrência sejam incluídos no Sistema Nacional de Informações de Segurança Pública, prisionais, de rastreabilidade de armas e munições, de material genético, de digitais e de drogas. De acordo com Eduardo Veloso, a padronização dos boletins de ocorrência vai possibilitar a uniformidade dos registros e garantir que todas as informações relevantes sejam coletadas. O parlamentar ainda defende que a centralização dos dados no Sistema Nacional de Informações de Segurança Pública vai permitir a análise mais detalhada das ocorrências, o que facilita a identificação de padrões e tendências de criminalidade. Com isso, ele acredita que será mais fácil, inclusive, combater o crime.
9: Essa proposta vai facilitar, padronizar e agilizar a ocorrência em si, fazendo com que a gente tenha também uma resposta mais rápida para o cidadão, vai fazer com que a polícia seja mais efetiva e vai fazer com que aqueles criminosos sejam capturados mais rápido, né? Porque hoje a gente tem uma dificuldade, principalmente nesses pequenos furtos, de uma interligação dos sistemas, e isso aqui vai fazer com que qualquer que seja um tipo de ocorrência, essa ligação. Então, eu acredito muito nessa proposta.
8: Ao defender a proposta, o relator, deputado delegado Fábio Costa, do PP de Alagoas, também sustentou que a padronização e a integração dos dados vai facilitar a cooperação entre as forças de segurança e melhorar o combate à criminalidade. Para o parlamentar, a uniformização dos registros vai resultar em dados mais completos, consistentes e comparáveis entre os estados, o que melhora a qualidade das análises. Na opinião de delegado Fábio Costa, esses avanços vão abrir espaço para novas ferramentas de inteligência, estatística e monitoramento. Ele afirma ainda que, com isso, a administração pública poderá tomar decisões mais eficazes. O projeto que padroniza os boletins de ocorrência em todos os estados do país ainda será analisado pela Comissão de Constituição e Justiça. Da Rádio Câmara de Brasília, Maria Neves.
1: Turismo. Então, Câmara aprovou o projeto que cria a rota turística religiosa do Cariri, interligando os municípios cearenses de Juazeiro do Norte, Crato, Barbalha e Santana do Cariri. Autor da matéria, Yuri do Paredão, do MDB, afirma que a intenção é valorizar o patrimônio cultural e histórico da região.
10: Essa conquista fortalece a fé, valoriza a cultura do nosso povo e gera mais emprego, renda e oportunidades para a nossa região. O Cariri ganha ainda mais reconhecimento nacional como um dos maiores patrimônios religiosos e culturais do Brasil. Seguimos trabalhando com compromisso para levar mais desenvolvimento ao Cariri e a todo o Ceará.
7: O texto prevê que o governo federal poderá cooperar com o estado e os municípios para melhorar a infraestrutura e o atendimento aos romeiros que visitam os monumentos da fé. Yuri do Paredão acredita que o reconhecimento oficial vai atrair mais investimentos para o turismo religioso no Ceará.
1: Termina agora o Jornal Câmara dos Deputados com trabalhos técnicos de Everson Uraim e apresentação de Val Monteiro e Márcio Aquilissardi. Uma boa noite para você.
7: Você fica com as notícias do Tribunal de Contas da União. Boa noite.
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12: O Tribunal de Contas da União fez auditoria para avaliar o uso dos recursos federais destinados à Previdência Social em 2025. Neste ano, o programa deve movimentar cerca de 1 trilhão e 3 bilhões de reais. A Previdência é uma das maiores políticas públicas do país e garante aposentadorias, pensões e outros benefícios a milhões de brasileiros. A fiscalização analisou se os recursos estão sendo aplicados de forma eficiente e se contribuem para ampliar a proteção social e reduzir desigualdades. 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Segundo a auditoria, o desafio é fazer com que o planejamento reflita com mais precisão os gastos e os resultados esperados. O tribunal fez recomendações para aprimorar a gestão e fortalecer a política. 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

0: Alô, galerinha, estamos chegando com mais uma edição da nossa revista eletrônica diária. Tem Dani Alexandre no seu rádio a partir de agora. E eu trago tudo sobre os famosos, o que tá rolando nos bastidores da música. Você fica sabendo aqui comigo. Hoje, segunda-feira, início de mais uma semana de trabalho. Mais um programa com muitas informações e música. Levanta o volume do seu rádio, é hora do Rádio Revista.
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0: Diego e Vitor Hugo lançam mais uma inédita do projeto Búzios Paradise.
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0: A faixa traz a melodia das modas românticas, que são características da dupla, falando sobre o quão difícil é um término de relacionamento. A música traz à tona que a vida após o fim é sofrida, e quando uma mulher termina, ela realmente não vai querer mais voltar atrás. Fazendo o contraponto, dizendo que o homem, quando fala que termina, volta. A mulher, quando decide terminar, termina. E você concorda com a música? E enquanto sai mais uma inédita da dupla Diego e Vitor Hugo, o Rádio Revista de hoje começa e vamos curtir o som. Sua vez de terminar. A nossa revista eletrônica está no ar para você.

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1: Confira agora a hora certa.
2: 8:19.

Gustavo Mioto surpreende com 3 novas músicas em aquecimento para o seu novo DVD. Gustavo Mioto surpreendeu os fãs e lançou 3 novas músicas em todas as plataformas digitais. As faixas Eu Fujo, Muda de Planeta e Quebrou o Respeito chegam para trazer um outro lado do cantor, que é conhecido por apostar nas letras românticas. O novo projeto reúne clipes gravados na casa do artista, em Alphaville, São Paulo, durante o pôr do sol, deixando o audiovisual ainda mais especial. Ainda sem título divulgado, a gravação do novo DVD da carreira acontecerá na Vibra, em São Paulo, no dia 24 de outubro, e contará com grandes participações que serão anunciadas em breve. Gustavo Mioto é um dos artistas brasileiros recordistas quando o assunto é crescimento musical. Seu nome circula sempre entre os mais ouvidos nas rádios e aplicativos de música. Atualmente, ele acumula quase 4 bilhões de visualizações no canal oficial dele no YouTube e mais de 12 milhões de ouvintes mensais nas principais plataformas de streaming. E enquanto tem novidade dele, o queridinho do momento, Gustavo Mioto, o Rádio Revista de hoje continua com o som dele, Gustavo Mioto, na nossa revista eletrônica.

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1: Confira agora a hora certa.
2: 8:32.

0: de Rádio Revista, com mais fofoquinha dos famosos. Vem com o Dani Alexandre, vem!
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0: João Bosco e Vinícius lançam o terceiro volume do DVD, João Bosco e Vinícius 21 em concert.
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0: E aí, vamos curtir? Aqui no Rádio Revista, sempre você tá atento às novidades. João Bosco e Vinícius, na nossa revista eletrônica.

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2: Confira agora a hora certa. Ativa. 8h47.

Bando, trazendo só os lançamentos, as novidades, tudo que tá rolando no mundo dos famosos, você fica sabendo aqui com o Dani Alexandre. Então, ó, chega mais. Vem comigo que a fofoca é quente. Bruno e Marrone finalizam a segunda parte do projeto Revivem a Sua História. A segunda parte do projeto foi gravada em uma estrutura grandiosa, levada até Campo Grande no segundo semestre do ano passado, e chega por completo agora em todas as plataformas de streaming e já está disponível em todas as plataformas digitais. Rádio Revista, Revista no Rádio. Vamos lá? Vamos curtir? Bruno e Marrone, na

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1: 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Vem-se embora, hein? Tá começando mais uma edição do nosso Arena Sertaneja pra todo esse Brasilzão, hein? Que prazer imenso de estar com vocês a partir de agora, trazendo esse montão de música linda, esse montão de sucesso. Eu fico muito feliz de estar aqui juntinho com vocês, hein? Vamos embora, que não pode parar. Só tem modão bonitão e as cuti-cuti de Mondenso. Eu sou o Júnior Pinheiro nessa segunda-feira maravilhosa.